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2: 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Estamos chegando aí, tem muito mais valor aqui, 998035504. 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

0: Petromênica, rádio do seu ritmo, com Play Feels Like Me Falling Love, rolando aqui na programação. Muito bom. Pessoal, mais uma sequência. 8:22, excelente noitada pra você.
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0: Bora, é a rádio oficial da música boa, você tá bem aqui, excelente noitada pra você. Ó o placar do jogo, 1-1, Cacerice e Sinop, hein? Bora pra cima.
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6: Centro América, 8:39. Para você que tá me ouvindo, né? Não tá conseguindo assistir o jogo? 2-1, Cacerice. O Renan acabou de fazer mais um golaço. Bora! Cabe mais, hein? Continua, boa noite.
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0: Centro América, rádio do seu ritmo na Trilha Vaqueira. Aproveita que eu tô obrigado, vai. 8h48. É a rádio do seu ritmo, já já tem mais, hein? A última sequência aqui no Boa Noite.
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4: Fala, pessoal.

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3: 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E aí? Valeu, galera. Obrigado pela audiência e preferência. Vou nessa. Bom feriado, bom final de quarta pra você. A gente se fala.
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3: Está no ar a Voz do Brasil. As notícias do governo federal que movimentaram o país no dia de hoje.
4: Olá, boa noite.
5: Boa noite para você que nos acompanha em todo o país.
4: Quarta-feira, 3 de junho de 2026.
5: Vamos ao destaque do dia: reunião ministerial.
4: Melhoria da qualidade de vida do brasileiro ganha destaque.
5: Desenrola Brasil. Em menos de um mês já foram feitas 1.400.000 operações de renegociação de dívidas.
4: O governo anuncia que será lançado programa para quem está adimplente, ou seja, em dia com os débitos.
5: Presidente Lula cita a taxação dos Estados Unidos a produtos nacionais e destaca a soberania brasileira.
4: E ainda,
6: a gente vai vender para quem quiser comprar. Se não quiser investir aqui, nós vamos procurar outro. O que tem que saber é que o Brasil é dono do seu nariz. Isso aqui é um país democrático e soberano.
4: E ainda, mais empresas podem acessar recursos do Plano Brasil Soberano.
5: O programa atende empresas exportadoras que tiveram impacto com tarifa norte-americana ou com conflitos no Oriente Médio. Claudimário Carvalho.
7: Portaria reduziu de 5% para 1% o impacto mínimo no faturamento bruto exigido para que exportadores e fornecedores tenham acesso às linhas de crédito.
4: Você vai ouvir também vacina contra pneumonia e meningite.
5: A Pneumovinte já está sendo distribuída a estados e municípios para ampliar a proteção a crianças de 2 meses a 4 anos.
4: Imunização deve ter início na segunda quinzena de junho.
5: Hoje, na apresentação da Voz do Brasil, Mariana Jungmann e Luciano Seixas.
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5: Avanços nas áreas social, econômica e melhorias para as famílias brasileiras.
4: O presidente Lula realizou uma reunião ministerial e foi apresentado um balanço das ações do governo.
5: O presidente disse que espera realizar novas entregas até o mês de julho e ressaltou a soberania do país.
4: O editor Nazi Brum acompanhou a reunião e traz os detalhes para a gente ao vivo. Boa noite, Nazi.
8: Olá, boa noite, Mariana, boa noite, Luciano e os ouvintes da Voz do Brasil. Olha, nessa reunião ministerial foram apresentadas as ações do governo e como isso se refletiu na melhoria de vida para a população brasileira. O presidente Lula iniciou o discurso e foi o primeiro a destacar que pela primeira vez o Brasil atingiu o índice de desenvolvimento humano num patamar de muito alto. O IDH é medido pelas Nações Unidas para avaliar a qualidade de vida e o desenvolvimento de uma população.
5: Nazi, que outros avanços foram destacados nesse balanço do governo?
6: Bom, é um motivo de regozijo para todos nós saber que o Brasil atingiu a sua maior performance na questão do IDH. Não é que a gente tem um melhor. A gente hoje faz parte de um núcleo de países que são países de ponta em questão de qualidade de vida do povo.
5: Vamos lá então, Nazi. Que outros avanços foram destacados nesse balanço do governo?
8: Olha, Luciano, o governo do Brasil focou nas ações implementadas nos últimos meses. Entre os destaques, a aprovação do fim da escala 6x1 na Câmara dos Deputados e o fim da chamada taxa das blusinhas e imposto de importação para produtos de até $50. Na área social, a construção de 138 novas creches e a entrega de 31 mil cisternas pelo país. Na saúde, o programa agora tem especialistas, que já chegou a 52% dos municípios. E o programa Gás do Povo, que alcança todos os municípios, beneficiando 15 milhões de famílias. A ministra da Casa Civil, Miriam Belchior, destacou o lançamento do Move Aplicativos, que já registrou 740 mil motoristas de aplicativos e taxistas interessados no financiamento do carro novo em condições vantajosas. A ministra também citou o novo Desenrola.
9: O novo Desenrola Brasil Famílias, com 24 dias de operação, já renegociou 1 milhão e 400 mil operações com descontos de 85% na dívida original. De 20 bilhões, a dívida caiu para menos de 3 bilhões para essas famílias.
4: O ministro da Fazenda, Nazi Dario Durigan, também fez um balanço, né, durante a reunião. O que a gente pode destacar?
8: Olha, Mariana, o ministro da Fazenda, Dario Durigan, fez um balanço positivo, citando a criação de 5 milhões de empregos desde 2023, com o aumento de renda do trabalhador. O ministro ressaltou ainda que o crescimento do país superou as expectativas e que os brasileiros estão pagando menos impostos. Lembrando que o governo isentou o pagamento do imposto de renda para quem recebe até 5 mil reais por mês. Vamos ouvir o que ele disse.
10: Por isso que nós acertamos as contas do país, colocando o pobre no orçamento e cobrando de quem tem capacidade econômica. Quem hoje vive de salário paga menos tributo. E quem tem fundo offshore, quem é dono de bet, hoje paga pela primeira vez tributo no país, o que é muito devido, o que é muito justo.
8: Olha, o presidente Lula também aproveitou a reunião ministerial para falar sobre os Estados Unidos indicarem que vão impor uma taxa de 25% a produtos brasileiros. Lula lembrou que o governo, mais uma vez, vai adotar o caminho do diálogo, sem abrir mão da soberania do país em nenhum momento nesse processo.
6: Se os Estados Unidos quer problema, ele tem o direito de não querer. Agora, nós não vamos ficar chorando, nós vamos procurar outros parceiros. Se ele não quer comprar, a gente vai vender para quem quiser comprar. Se não quiser investir aqui, nós vamos procurar outro. O que tem que saber é que o Brasil é dono do seu nariz. Isso aqui é um país democrático e soberano. E por conta dessa soberania, nós faremos tudo o que for necessário. Nós queremos respeitar todo mundo, mas nós também queremos respeito.
5: E sobre as próximas ações do governo, o que foi divulgado na reunião, Nazi?
8: Luciano, muitas entregas estão previstas para as próximas semanas. A gente pode citar um novo plano para o combate ao feminicídio, uma nova fase do programa Desenrola para pessoas que estão com os pagamentos em dia, não caiam na inadimplência. E o Move Motos, uma nova modalidade de linha de crédito voltada para motociclistas que trabalham com aplicativos de entregas e transporte. Mariana, Luciano.
4: Nazi, obrigada pelas suas informações ao vivo.
5: O governo do Brasil manifestou

0: reconhece o Brasil há décadas como referência no combate a práticas que violam a dignidade dos trabalhadores.
1: Por meio de nota, o governo brasileiro disse ainda esperar que as recomendações de taxação dos produtos brasileiros não sejam efetivadas e que atuará para reduzir danos que venham a ser causados à economia, aos empregos e à renda dos brasileiros.
0: Mais empresas brasileiras vão poder acessar os recursos do Plano Brasil Soberano.
1: O programa foi criado para minimizar os impactos das tarifas impostas pelos Estados Unidos ou aos conflitos no Oriente Médio.
2: Portaria publicada pelos Ministérios da Fazenda e do Desenvolvimento, Indústria, Comércio e Serviços reduziu de 5% para 1% o impacto mínimo no faturamento bruto, exigido para que exportadores e fornecedores afetados pelas tarifas impostas pelos Estados Unidos ou pelos conflitos no Oriente Médio tenham acesso às linhas de crédito. As solicitações vão poder ser feitas a partir da próxima segunda-feira, dia 8, no site ws.bnds.gov.br/elegibilidade-brasil-soberano. A medida beneficia empresas de setores como aço, cobre, alumínio, automotivo e moveleiro, além de exportadoras que mantêm relações comerciais com países do Oriente Médio. Segundo o governo, a iniciativa busca proteger a produção nacional e preservar empregos diante das incertezas do cenário internacional. O Plano Brasil Soberano oferece financiamento para capital de giro, produção voltada à exportação, compra de máquinas e equipamentos, ampliação da capacidade produtiva e inovação tecnológica. De acordo com o BNDES, o programa já recebeu pedidos que somam 6,5 bilhões de reais, dos quais 1,6 bilhão de reais já foi aprovado. Claudimário Carvalho, para a Voz do Brasil.
0: Os estados e municípios brasileiros já começaram a receber as doses da vacina Pneumovinte, que será introduzida no SUS, ampliando a proteção contra doenças como pneumonia e meningite.
1: O público principal dessa vacina são bebês e crianças de 2 meses até 4 anos de idade.
0: O uso novo do imunizante nos postos vai começar na segunda quinzena desse mês.
1: Também hoje foram firmados novos contratos de financiamento para entidades filantrópicas, como as Santas Casas.
3: Estados e municípios já começaram a receber as doses da vacina pneumocócica conjugada 20 valente, a Pneumovinte. O imunizante protege contra 20 sorotipos da bactéria causadora de infecções, como pneumonia e meningite. É o dobro da proteção da Pneumo 10, que hoje é oferecida no Sistema Único de Saúde e que será substituída gradualmente. O início da vacinação está previsto para ocorrer na segunda quinzena de junho, como anunciou o ministro da Saúde, Alexandre Padilha.
4: Mais ou menos 6 milhões e 100 mil doses sendo distribuídas já uma parte já chegou, inclusive nos estados e municípios. Estão programando o início, chamando a população para iniciar, procurar a unidade de base de saúde a partir do começo da segunda quinzena de junho, a partir de 15 de junho. Essa ação já nas unidades de base de saúde, nós vamos fazer, como sempre, uma ação aí na unidade básica de saúde para reforçar.
3: Também nesta quarta-feira foram assinados 8 novos contratos da linha de crédito Caixa Hospitais FGTS, somando R$800 milhões. O recurso vai atender hospitais e entidades filantrópicas conveniados ao SUS, como a Santa Casa de São Paulo. O vice-presidente Geraldo Alckmin explicou que, com as condições facilitadas do crédito, esses hospitais vão continuar reforçando o atendimento no país.
5: São hospitais que não têm lucrativo, que atendem o SUS, inclusive a alta complexidade. Em dificuldade financeira, muitos deles, então a boa notícia é que os juros, como pode utilizar recurso do FGTS, caiu de mais de 20% para 11%, e as Santas Casas e hospitais podem ter uma saúde financeira melhor, ampliar os seus serviços, atender bem a população do SUS.
3: O uso de recursos do FGTS para esses hospitais foi autorizado pelo presidente Lula no início do ano. O objetivo é socorrer algumas dessas entidades que enfrentam dificuldades financeiras. Ao todo, são R$4 bilhões para refinanciamento, alívio de dívidas e capital de giro até 2030, com taxas de juros reduzidas e prazos de até

0: 180 meses. O valor contratado até agora já passa de R$1,6 bilhão. Reportagem Gabriela Noronha.
1: E a gente segue falando de saúde, porque existe uma substância que também funciona como uma vacina natural para bebês. É o leite humano.
2: Pois é, através dele a mulher passa ao bebê anticorpos e proteção contra doenças, além da nutrição tão necessária nos primeiros meses de vida.
1: Mas nem sempre a amamentação mãe-bebê é possível, e nesses casos as crianças recém-nascidas precisam de leite doado.
2: Para garantir que eles tenham acesso a esse alimento natural tão poderoso, o Ministério da Saúde lançou uma campanha para estimular a doação.
3: O Brasil tem a maior rede pública de bancos de leite humano do mundo. O leite é destinado a todos os bebês que precisam desse auxílio, em especial os prematuros e de baixo peso, internados em UTIs neonatais. Nos últimos 5 anos, mais de 4 milhões de recém-nascidos foram beneficiados pelas doações coletadas nos mais de 300 bancos de leite de todo o Brasil. E para que outras mães se tornem doadoras, o Ministério da Saúde lançou uma campanha nacional de incentivo à doação.
4: Para bebês prematuros e de baixo peso, internados nas unidades neonatais, o leite humano é muito mais que alimento. É nutrição, imunidade e mais chance de recuperação. Quando você doa esse leite para o banco de leite humano, entra em uma rede de cuidado e chega a quem mais precisa. Doação de leite humano, solidariedade que nutre, vida que cresce.
3: A coordenadora da Rede Brasileira de Bancos de Leite Humano, Daniela Aparecida da Silva, explica quem pode doar.
5: Para ser doadora, ela precisa estar amamentando e produzindo uma quantidade excedente do que o seu filho consome. Então ela entra em contato com o banco de leite e ali ela faz a inscrição dela como doadora. E ela vai ter que apresentar os últimos exames realizados no pré-natal, os exames de sangue mesmo, e também responder um questionário que é justo sobre isso.
3: E uma pequena quantidade de leite pode transformar a vida de uma mãe e de um bebê. É o que garante a coordenadora das políticas de aleitamento materno da Secretaria de Saúde do Distrito Federal, Maria das Graças Rodrigues.
6: A quantidade que ele precisa é mínima, é pouquinho. É um ato de solidariedade, porque eu estou pensando em outra pessoa que às vezes eu nem conheço, ela está levando saúde para ele. Quando esse bebê recebe o leite dessa mulher, esse neném está livre de infecções, ele está melhorando a imunidade, esse bebê está se recuperando mais rápido.
3: Para saber qual banco de leite mais perto da sua casa, você pode ligar no número 136 do Ministério da Saúde. Reportagem Graziele Bezerra.
1: E cerca de 3 mil doulas profissionais que oferecem assistência às gestantes conquistaram o reconhecimento da atuação no Brasil.
2: A lei que regulamenta a atividade garante o acompanhamento em hospitais públicos e privados.
1: Agora, o governo quer ampliar esse atendimento no Sistema Único de Saúde.
7: A gestação e o parto representam momentos marcantes na vida de muitas mulheres. Julie já está na reta final da gravidez. Conta com o apoio de uma doula, profissional que oferece assistência à gestante, contribuindo para o bem-estar da mãe e do bebê.
8: Toda dúvida eu tiro com ela. Eu quero saber alguma coisa, eu tô sentindo alguma dor, eu pergunto para ela se é normal.
7: A doula de Julie, Gabriela Santos, fala da importância da grávida ser acompanhada por essa profissional durante o período de gestação.
9: Ser doula é acolhimento, é você instruir e você está ali com o apoio de uma mulher que está trazendo uma nova vida ao mundo.
7: Agora, a proposta do governo federal é ampliar esse atendimento também no SUS. Recentemente, o presidente Lula sancionou lei que regulamenta a profissão de doula no país. Com recente marco, as mulheres passam a ter o direito garantido de serem acompanhadas por doulas em qualquer maternidade. Para formar e capacitar mais doulas a atuarem no Sistema Único de Saúde, o governo do Brasil anunciou investimentos de cerca de 3 milhões de reais para a qualificação dessas profissionais na rede pública. O secretário de Gestão do Trabalho e da Educação na Saúde, Felipe Proenço, explica sobre a estratégia nacional e como os recursos vão ser utilizados.
10: É um investimento do Ministério da Saúde, vai ser repassado para as instituições que têm experiência e com isso a gente mobiliza tanto as escolas de saúde do SUS quanto as universidades para que possam realizar essa formação e com isso tenhamos mais doulas.
7: Segundo o secretário Felipe Proenço, para receber os recursos federais e formar novas doulas, estados e municípios precisam apresentar propostas ao Ministério da Saúde. Reportagem Cleide Lopes.
2: Nesta quinta-feira é Corpus Christi e a expectativa é de movimento intenso nas rodovias em mais um feriado prolongado.
1: Com o aumento do fluxo, a Polícia Rodoviária Federal reforça o policiamento até o próximo domingo, com foco na prevenção de acidentes.
2: De acordo com Estênio Pires, coordenador-geral de Segurança Viária da PRF, os motoristas devem estar atentos às condições do trânsito.
11: Três fatores que nos preocupam muito é a ultrapassagem, muitas vezes até em local permitido, mas não com tempo hábil para concluir a manobra, ocasionando o tipo de acidente que mais mata nas rodovias federais, que é a colisão frontal. O outro fator é o excesso de velocidade e o terceiro fator, a alcoolemia. Vários desses acidentes, nós temos a soma desses três fatores.
1: A PRF também vai intensificar a fiscalização em ônibus, micro-ônibus e vans nesse feriado.
2: Isso porque as rodovias federais registraram um aumento de cerca de 8% nos acidentes de trânsito envolvendo o transporte de passageiros.
1: Serão observados os documentos dos motoristas e dos veículos, o estado de conservação dos veículos e a forma como os passageiros são transportados.
2: Reforçando que a empresa de transporte de passageiros só pode exercer essa atividade após autorização da ANTT, a Agência Nacional de Transportes Terrestres.
1: Apoio à pesquisa nas cadeias produtivas da Amazônia, como açaí, cacau e babaçu.
2: Para isso, o governo do Brasil vai aplicar 150 milhões de reais do Fundo Amazônia em projetos de desenvolvimento e inovação do setor.
12: O governo do Brasil anunciou um investimento de 150 milhões de reais para o programa Desafios da Amazônia. O programa visa estimular projetos de pesquisa, desenvolvimento e inovação que tragam soluções para as cadeias socioprodutivas da Amazônia Legal. O investimento será feito com recursos do Fundo Amazônia, administrado pelo BNDES, o Banco Nacional de Desenvolvimento Econômico e Social, e coordenado pelo Ministério do Meio Ambiente e Mudança do Clima, em parceria com o Ministério da Ciência, Tecnologia e Inovação. No primeiro edital, os recursos destinados ao programa vão apoiar o desenvolvimento de soluções tecnológicas para as cadeias do açaí, cacau, castanha, cupuaçu e pescado. O superintendente da área de meio ambiente do BNDES, Nabil Kadri, aponta quais são os resultados esperados.
13: Essa iniciativa é uma iniciativa que visa fortalecer as redes de pesquisa e inovação em todos os estados da Amazônia brasileira. A gente pretende aprovar e apoiar 36 soluções tecnológicas para melhorar a tecnologia em cadeias produtivas de produtos da biodiversidade amazônica. São mais de 630 pesquisadores envolvidos nessa iniciativa, com bolsas de pesquisa e mais de 32 universidades e institutos públicos podendo ser beneficiados.
12: Os projetos deverão ser liderados por instituições de ciência e tecnologia da Amazônia Legal, mas podem reunir organizações de todo o Brasil. Poderão participar universidades públicas e privadas sem fins lucrativos, instituições de pesquisa e institutos federais, em parceria com associações comunitárias e cooperativas. Reportagem André de Barros Lima.
1: A partir de agora, famílias que recebem o Bolsa Família não perdem o benefício quando solicitarem o BPC.
2: O pagamento continua enquanto é feita a análise do pedido ao INSS.
14: Famílias em situação de vulnerabilidade social que solicitarem o benefício de prestação continuada, o BPC, podem receber o Bolsa Família durante todo o período de análise do pedido pelo INSS, o Instituto Nacional do Seguro Social. A mudança evita que os beneficiários precisem deixar o programa de transferência de renda antes da decisão sobre o BPC. Até então, muitas famílias eram obrigadas a pedir o desligamento do Bolsa Família porque o valor recebido podia elevar a renda familiar acima do limite exigido para acesso ao benefício assistencial. Com a nova medida, o desligamento do Bolsa Família só acontece se o BPC for concedido ao final do processo. Nesse caso, o INSS comunica a decisão ao Ministério do Desenvolvimento e Assistência Social, Família e Combate à Fome, que interrompe o pagamento do programa. Os beneficiários continuam tendo direito aos valores retroativos do BPC, desde a data do requerimento, com possibilidade de compensação dos recursos pagos pelo Bolsa Família durante a análise do pedido. Para mais informações, acesse gov.br/MDS. Raquel Mariano, para a Voz do Brasil.
1: Mais de 246 mil famílias de baixa renda já receberam antenas parabólicas digitais gratuitas por meio do programa Brasil Antenado.
2: A iniciativa atende moradores inscritos no CadÚnico que vivem em municípios com baixa ou nenhuma cobertura de televisão.
1: A ação contempla 323 municípios de 16 estados e pode beneficiar cerca de 650 mil famílias.
2: Com a nova antena, os moradores passam a ter acesso à televisão aberta com melhor qualidade de som e imagem e a mais de 100 canais gratuitos.
1: As famílias que moram nas cidades atendidas podem solicitar o kit gratuitamente pelo telefone 0800-729-2404 ou pelo site do programa brasilantenado.org.br.
2: O serviço inclui tanto o fornecimento quanto a instalação da antena digital sem custo para os beneficiários.
1: E essas foram as notícias do Governo do Brasil.
2: Uma realização da Secretaria de Comunicação Social da Presidência da República.
1: Com produção da empresa Brasil de Comunicação.
2: Fique agora com o Minuto do TCU. Em seguida, as notícias do Poder Judiciário e do Congresso Nacional. Lembramos que amanhã, dia de Corpus Christi, não tem Voz do Brasil. Boa noite.
1: A gente volta sexta-feira. Bom descanso. Até lá.
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19: STF invalida a idade mínima para a aposentadoria especial em atividades insalubres.
20: TSE mantém inelegibilidade do ex-governador do Rio de Janeiro, Cláudio Castro.
19: Consulta pública sobre o desempenho da Justiça do Trabalho vai até sexta-feira.
20: Boa noite, eu sou Marcela Luiza.
19: E eu sou Walter Lima.
20: O Supremo Tribunal Federal, por maioria, considerou inconstitucional a exigência de idade mínima para aposentadoria especial em atividade insalubre.
19: A corte, no entanto, manteve o fim da conversão de tempo especial em comum e a nova regra de cálculo do benefício. Marta Ferreira.
21: A Confederação Nacional dos Trabalhadores da Indústria questiona dispositivos da reforma da Previdência que passaram a exigir idade mínima para aposentadoria especial e vedaram a conversão de tempo especial em tempo comum para períodos posteriores à promulgação da emenda.
22: Por maioria, o plenário decidiu que é inconstitucional a idade mínima criada pela reforma da Previdência, mas manteve a validade da proibição da conversão do tempo especial em comum e da nova forma de cálculo do benefício.
20: Motoristas e cobradores de ônibus e motoristas de caminhão podem ter direito à aposentadoria especial.
19: Esse entendimento é do STJ. Fátima Uchoa.
0: A tese firmada pela primeira sessão do STJ deve ser seguida por juízes e tribunais de todo o país. O INSS defendeu que após a Lei 9.032 de 95 não seria mais possível conceder aposentadoria especial a motoristas e cobradores de ônibus e a motoristas de caminhão por causa da profissão, pois teria de ser comprovada a exposição a agentes nocivos químicos, físicos ou biológicos e que não há previsão expressa sobre o caráter penoso da atividade. Porém, segundo o relator ministro Gurgel de Faria, o regulamento da Previdência não exclui esses trabalhadores do benefício, mas cabe a cada um demonstrar que exerceu atividade com riscos à saúde ou integridade física.
20: TSE mantém inelegibilidade de Cláudio Castro, ex-governador do Rio.
19: Ele foi condenado por abuso de poder político e econômico, condutas vedadas e captação ilícita de recursos nas eleições 2022. Fábio Ruas.
4: Os ministros do TSE entenderam que não houve omissão, obscuridade ou contradição na decisão de março deste ano. O relator ministro Vilas Boas Cueva destacou que não há contradição e omissão quanto à suposta maioria formada para cassação do diploma, isso porque apenas 3 ministros votaram nesse sentido, de um total de 7. Com isso, Cláudio Castro continua inelegível, mas não teve o diploma eleitoral cassado.
20: Termina sexta-feira o prazo para quem quiser participar da consulta pública da Justiça do Trabalho.
19: Você pode ajudar o Judiciário a desempenhar melhor suas funções em todo o país. Larissa Batista.
5: Até sexta-feira você pode dar a sua opinião sobre o que deve ser prioridade da Justiça do Trabalho para os próximos anos. Você pode, por exemplo, dizer o que pensa sobre a forma como a Justiça do Trabalho atua e como poderia melhorar. Será que os processos são analisados com agilidade? É fácil ter acesso aos serviços da Justiça do Trabalho? Em qualquer lugar do país, o trabalhador ou a trabalhadora deve conseguir esse atendimento. Mas será que ele acontece? Se você tem alguma sugestão, essa é a chance de fazer a Justiça do Trabalho se tornar cada vez mais um meio seguro de cuidar das relações trabalhistas. Então, acesse tst.jus.br e participe.
20: Justiça condena motorista por transporte de cocaína em carga de carne em Goiás.
19: A denúncia foi apresentada pelo MPF, Vanessa Pereira.
23: Os mais de 529 quilos de cocaína, avaliados em cerca de 37 milhões de reais, estavam escondidos em meio à carga de carne bovina que utilizava selos adulterados para simular a regularidade do transporte. Além disso, a droga exibia marcas de consórcios internacionais. O motorista do caminhão foi condenado a 10 anos de prisão e pagamento de multa por tráfico transnacional de drogas e uso de lacres com selos de Serviço de Inspeção Federal falsificados.
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20: Uma boa noite.
19: E até sexta-feira.
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1: Eu sou Paula Groba.
2: E eu sou Humberto Pinheiro.
1: E estes são os destaques de hoje do Jornal do Senado, que começa agora.
2: Presidente do Senado anuncia sessão de esforço concentrado na próxima semana.
1: Proposta pode acabar com financiamento de conteúdos online de ódio e misoginia.
2: Sancionada lei da Copa do Mundo Feminina.
1: Boa noite.
2: Boa noite.
1: Falta pouco mais de um ano para o Brasil receber pela primeira vez a Copa do Mundo de Futebol Feminino. E as regras para a realização do torneio já estão definidas.
2: Uma lei sancionada pelo presidente da República estabelece responsabilidades do governo, garante direitos à FIFA e prevê até indenizações para jogadoras que participaram de edições anteriores da competição. Repórter Bruno Lourenço.
3: O Poder Executivo sancionou a lei que estabelece as regras para viabilizar a realização da Copa do Mundo de Futebol Feminino, que ocorrerá de 24 de junho a 25 de julho de 2027 no Brasil. O texto trata da venda de ingressos, da decretação de feriado nacional em dias de jogos da equipe brasileira, proteção de direitos autorais, regras para captação e distribuição de imagens do campeonato e garantias aos torcedores e profissionais, como a facilitação para obtenção de vistos temporários, de turismo e de trabalho. A ex-jogadora Formiga, que defendeu a seleção em 7 Copas do Mundo e 7 Olimpíadas, torce pelo sucesso do evento e das atletas.
4: E que o ano que vem possamos comemorar tanto quanto esse ano e que as duas taças fiquem no Brasil, né? Desse ano vem e que a outra fique e que possamos cada vez mais evoluir em questão a respeito de nós mulheres, que possamos mudar a mentalidade que existe hoje de pessoas achando que ainda não somos capazes, né?
3: A lei também prevê o pagamento de R$500 mil às jogadoras que representaram o Brasil na primeira edição da Copa do Mundo Feminina em 1991 e do o primeiro torneio global feminino organizado pela FIFA em 1988. A presidente da Comissão de Esporte do Senado, senadora Leila Barros, do PDT do Distrito Federal, defendeu a premiação.
5: O futebol feminino brasileiro carrega marcas profundas de proibição estatal e de preconceito social. A proibição perdurou por 4 décadas, sendo formalmente revogada apenas em 1979. As atletas que persistiram em sua paixão pelo esporte, durante e após a proibição, são pioneiras em sentido pleno. E a elas, o Estado brasileiro deve não apenas reconhecimento, mas reparação.
3: 8 capitais brasileiras vão receber jogos da Copa do Mundo de Futebol Feminino: Belo Horizonte, Brasília, Fortaleza, Porto Alegre, Recife, Rio de Janeiro, Salvador e São Paulo.
1: E o Comitê Olímpico do Brasil, responsável pela participação do país nos Jogos Olímpicos e em outras competições internacionais, teve seus 112 anos celebrados em sessão solene do Congresso Nacional.
2: Durante a sessão especial, o presidente do COB, Marco Antônio Laporta, destacou avanços na legislação que fortaleceram o esporte olímpico brasileiro. Repórter Rodrigo Rezende.
6: Em 8 de junho de 1914, foi fundado o Comitê Olímpico do Brasil. A organização foi homenageada em sessão solene do Congresso Nacional. A senadora Leila Barros, do PDT do Distrito Federal, ressaltou o pioneirismo da organização esportiva brasileira.
5: O Comitê Olímpico do Brasil foi o primeiro Comitê Olímpico Nacional da América do Sul. Desde então, sua trajetória acompanha a própria evolução do esporte brasileiro, desde os primeiros passos da organização esportiva nacional até a consolidação do Brasil como uma potência olímpica reconhecida internacionalmente.
6: O presidente do COB, Marco Antônio Laporta, lembrou os avanços legislativos que permitiram mais investimentos no esporte olímpico brasileiro, como a destinação de recursos das loterias ao setor. A sessão solene contou com a presença de diversos atletas, entre eles Miraildes Maciel Mota, ou Formiga, jogadora do futebol feminino que disputou 7 Olimpíadas com a conquista de 2 medalhas de prata. Formiga ressaltou que a qualificação para uma edição de uma Olimpíada já é a coroação para a carreira de muitos esportistas.
4: Então eu espero que as pessoas tenham consciência que chegar não é fácil. Conquistar uma medalha também não é, né? Que tem adversários ali que não são fáceis. Mas quando conseguimos o passaporte para chegar a uma Olimpíada, já é uma glória, já é uma grande conquista.
6: Leila Barros afirmou durante a sessão solene que os congressistas devem se debruçar nas próximas semanas sobre projetos ligados ao esporte. Caso da derrubada do veto sobre a isenção de impostos de importação para equipamentos esportivos e a criação da Universidade do Esporte.
1: O presidente do Senado, Davi Alcolumbre, anunciou um esforço concentrado para acelerar a votação de matérias pendentes.
2: A primeira delas já tem data para ser analisada: a indicação do novo Corregedor Nacional de Justiça. Repórter Douglas Castilho.
7: O esforço concentrado é um período em que ocorrem sessões para discussão e votação de proposições, podendo ser dispensado o tempo dos discursos dos parlamentares. A votação do nome de Benedito Gonçalves para corregedor do CNJ é a única pauta definida até o momento. Os senadores Stevenson Valentim, do Podemos do Rio Grande do Norte, e Paulo Paim, do PT do Rio Grande do Sul, questionaram o presidente do Senado sobre a proposta de emenda à Constituição que acaba com a escala 6-1. PEC recentemente aprovada na Câmara dos Deputados. Mas Davi Alcolumbre disse que o tema precisa de um debate mais aprofundado e não deve fazer parte do esforço concentrado.
8: Então não é razoável que a Câmara dos Deputados passe 5 meses debatendo um assunto muito relevante para o Brasil, para o povo brasileiro e para a nação, e também para os trabalhadores e para os empreendedores, e o Senado Federal seja obrigado a carimbar um texto aprovado na Câmara.
7: Os demais itens da pauta do esforço concentrado serão definidos pela presidência do Senado em acordo com as lideranças partidárias. Quanto ao fim da escala 6-1, também está em análise a proposta do senador Rogério Marinho, do PL do Rio Grande do Norte, que prevê a possibilidade de os empregados negociarem a jornada de trabalho com os patrões, sem um limite máximo de horas.
1: E o senador Cleitinho, do Republicanos de Minas Gerais, defendeu uma votação célere para o fim da escala 6-1. Apesar de várias propostas já terem sido apresentadas, com o mesmo objetivo, o parlamentar defendeu a votação do texto já aprovado pela Câmara dos Deputados para acelerar a mudança na legislação.
2: Na avaliação de Cleitinho, a medida deve avançar rapidamente no Senado, passando pelas comissões e sendo levada ao plenário quanto antes. O parlamentar ressalta que a redução da jornada atende a uma demanda dos trabalhadores e, por isso, deve ser analisada com prioridade para o benefício da população.
9: Tudo que é pro povo, acho que tem que andar mais rápido. Passa nas comissões mais rápido possível, porque eu tenho certeza que se fosse algum tipo de aumento em benefício da classe política, não demorava 5 meses, não. Então, espero que seja o mais rápido possível aqui, porque o povo espera.
1: Já o senador Carlos Portinho, do PL do Rio de Janeiro, é favorável que a proposta seja amplamente debatida no Senado antes da votação. De acordo com ele, por se tratar de uma medida com impacto para trabalhadores, empresas e para o futuro do país, é necessário ouvir representantes de diferentes setores e sanar dúvidas sobre os efeitos da redução da jornada.
2: Portinho destacou que a discussão deve buscar equilíbrio entre os interesses dos trabalhadores e dos empregadores, de forma a evitar prejuízos tanto para a geração de empregos quanto para a atividade produtiva.
10: O que eu tenho cobrado aqui é que essa discussão, ela passe nas comissões, sejam feitas audiências públicas, tem que estar o sindicato dos trabalhadores aqui, da mesma maneira que tem que estar os representantes do setor produtivo. É o que a gente quer discutir. Discutir é importante, é o trabalho do parlamentar.
1: Ganhar dinheiro com desinformação, discursos de ódio e ataques às mulheres pode passar a ser proibido.
2: Um projeto em análise no Senado quer impedir que conteúdos desse tipo sejam remunerados nas plataformas digitais. Repórter Marcela Cunha.
11: O projeto altera o marco civil da internet para bloquear o dinheiro com publicações de conteúdos que ataquem abertamente as mulheres, criando riscos reais de violência ou discriminação, mesmo antes de uma decisão da justiça. Se a rede social for negligente e permitir que usuários continuem lucrando com conteúdos que já tenham sido considerados criminosos, também poderá ser punida. A autora, a senadora Augusta Brito, do PT do Ceará, lembra que hoje esse tipo de violência também é impulsionada pelo interesse financeiro e reforça que a ideia é impedir que a liberdade de expressão seja usada como justificativa para a violência.
12: Esse projeto não censura ninguém, ele apenas afirma que ódio e mentira não podem ser premiados com dinheiro, sem confundir isso com opinião, crítica, ironia, sátira ou debate legítimo.
11: O texto define discurso de ódio, misoginia e desinformação e estabelece regras para a defesa do responsável pela publicação, que será avisado em até 48 horas e terá o direito de apresentar uma defesa para tentar recuperar o valor.
2: Com edição de Paula Groba e trabalhos técnicos de Eliseu Caires, o Jornal do Senado fica por aqui. Acompanhe agora as notícias da Câmara dos Deputados. Boa noite.
1: Boa noite e um bom feriado.

0: Educação aprova manutenção de merenda escolar durante calamidades.
1: Avança projeto que proíbe a distinção de gênero entre PM e bombeiros.
0: Projeto dificulta fechamento de salas para educação de jovens e adultos.
2: Boa noite. Avança na Câmara a proposta que estabelece condições mais rigorosas para fechamento de turmas de educação de jovens e adultos. Acompanhe na reportagem de Luiz Cláudio Canuto.
3: A Comissão de Educação da Câmara aprovou o projeto que estabelece condições mais rigorosas para o fechamento de turmas presenciais na rede pública para a educação de jovens e adultos. Segundo o projeto, para fechar turmas, deve haver justificativa do órgão responsável pela gestão da educação, o diagnóstico do impacto da ação e uma manifestação da comunidade escolar e do Ministério Público. A proposta muda a Lei de Diretrizes e Bases da Educação Nacional. O texto do deputado Helder Salomão, do PT do Espírito Santo, foi aprovado conforme o parecer do relator, deputado Luiz Lima, do Novo do Rio de Janeiro. Lima afirma que a educação de jovens e adultos atende a um princípio da Constituição e expressa a garantia do direito à educação.
4: A gente ainda tem um percentual entre 25% e 30% de pessoas que passaram de 20 anos, que têm muita dificuldade com leitura, de compreensão de texto, e essas pessoas também ficam fora do mercado de trabalho. E esse projeto é extremamente meritório, porque facilita e avisa essas pessoas e comunica, faz com que as secretarias de educação municipal ou estadual comuniquem às pessoas adultas do nosso país que é direito, sim, ela reingressar à sala de aula para ela aprender a ler, aprender a escrever de forma correta, melhorando a autoestima dessas pessoas.
3: O relator cita dados do IBGE de 2023, segundo os quais a taxa de alfabetização de brasileiros com 15 anos ou mais era de 94,6%, mas entre a população rural era pouco mais de 85%. Aproximadamente 11 milhões de pessoas entre 18 e 29 anos de idade ainda não completaram o ensino médio. O projeto que estabelece condições prévias para o fechamento de turmas presenciais de educação de jovens e adultos na rede pública vai ser analisado agora pela Comissão de Constituição e Justiça. Para virar lei, precisa ser aprovado pelos deputados e senadores. Da Rádio Câmara de Brasília, Luiz Cláudio Canuto.
5: Educação.
0: Comissão aprova a proposta que prevê manutenção de merenda escolar em caso de calamidade pública. A repórter Mônica Tati tem os detalhes.
6: A alimentação escolar poderá ser garantida mesmo em caso de situação de emergência ou estado de calamidade pública reconhecida ou decretada pelo governo federal. É o que prevê projeto aprovado pela Comissão de Educação da Câmara, como explica a relatora, a deputada Sâmia Bonfim, do PSOL de São Paulo.
7: É sabido que, no período letivo, a merenda escolar eventualmente é a única refeição dos educandos mais vulneráveis economicamente. Dessa forma, fazendo justiça às proposições pertinentes, todas elas certamente motivadas pela recente experiência de paralisação das escolas e de aumento da vulnerabilidade das famílias dos estudantes mais pobres, somos pela aprovação do projeto principal.
6: O texto da deputada Sâmia Bonfim também estabelece que se as refeições não puderem ser feitas no ambiente escolar, será garantida a entrega de cestas básicas para as famílias dos alunos que estejam inscritas no Cadastro Único do Governo Federal. O projeto que prevê a garantia de merenda escolar em caso de situação de emergência ou de calamidade pública ainda tem que ser votado por mais 3 comissões da Câmara. Se for aprovado em todas, pode seguir direto para a votação no Senado. Da Rádio Câmara de Brasília, Mônica Tati.
5: Relações Exteriores.
2: Sargento Faur, do PL do Paraná, rebate acusações de que integrantes da oposição teriam atuado junto aos Estados Unidos para incentivar o aumento das tarifas contra produtos brasileiros. Ele afirma que defende a busca do diálogo para evitar medidas que prejudiquem o país.
0: Sargento Faur também apoia a classificação de facções criminosas brasileiras como organizações terroristas. O parlamentar avalia que a medida contribui para a efetividade do enfrentamento ao PCC e ao Comando Vermelho.
2: Tadeu Venera, do PT do Paraná, critica a atuação da oposição no caso das tarifas dos Estados Unidos sobre produtos brasileiros. Para ele, houve estímulo a medidas comerciais contra o Brasil. O deputado considera que a articulação externa tenta desgastar o governo federal.
0: Tadeu Venere contesta a tentativa de relacionar o aumento das tarifas apenas a decisões soberanas do governo dos Estados Unidos. O legislador defende a via diplomática e cobra explicações de parlamentares que fazem oposição ao Executivo Federal.
2: Padre João, do PT de Minas Gerais, considera a viagem de parlamentares da oposição aos Estados Unidos uma ameaça à soberania brasileira. Ele pondera que representantes eleitos não podem atuar no exterior contra a economia nacional, nem contra serviços como o PIX.
0: Padre João cobra uma reação do Congresso diante de iniciativas que, em sua visão, incentivam o aumento de tarifas dos Estados Unidos contra produtos nacionais. O deputado argumenta que o papel da oposição é fiscalizar o governo federal e não apoiar medidas contra o Brasil.
2: Érica Cocai, do PT do Distrito Federal, acusa parte da oposição de ser submissa aos interesses estrangeiros, especialmente dos Estados Unidos. Ela critica articulações que prejudicam a economia nacional e entregam recursos estratégicos, como terras raras e minerais críticos.
0: Na visão de Érica Cocai, o governo anterior foi omisso no combate ao crime organizado e permitiu o avanço de milícias e de esquemas financeiros fraudulentos. A deputada reafirma o compromisso da gestão petista com a defesa da soberania nacional e da democracia.
5: Trabalho.
2: Avança nas comissões o projeto que proíbe a distinção de gênero em concursos e carreiras da PM e dos bombeiros. Mais detalhes com a repórter Maria Neves.
8: A Comissão de Segurança Pública da Câmara dos Deputados aprovou proposta que proíbe a distinção entre homens e mulheres nos concursos públicos e nas carreiras de polícias militares e de bombeiros militares. O texto proíbe expressamente a adoção de limites de vagas para mulheres nas leis estaduais e do Distrito Federal. O relator, deputado delegado Paulo Bilinski, do PL de São Paulo, incluiu na proposta que os critérios de avaliação física também devem ser os mesmos para homens e mulheres. Relatora na Comissão de Defesa dos Direitos das Mulheres, a deputada Carol D'Artora, do PT do Paraná, afirma que o objetivo do projeto é garantir isonomia de gênero nos processos de seleção para as polícias e bombeiros militares.
9: Existem critérios que não são técnicos, existem percentuais máximos para o ingresso de mulheres e tudo isso vai a um desencontro daquilo que tem sido proposto no mundo inteiro.
8: Como as polícias e os bombeiros militares são de responsabilidade dos estados, as regras dos concursos diferem de um local para outro. Em Goiás, por exemplo, a legislação limitava a 10% o número de mulheres nas corporações. Em 2023, no entanto, o Supremo Tribunal Federal considerou essa regra discriminatória e, portanto, inconstitucional. Ao apresentar o texto em 2023, o deputado Pedro Aihara, de Minas Gerais, ele mesmo bombeiro militar, afirmou que o Conselho Nacional da Categoria estimava que as mulheres ocupavam menos de 14% das vagas nas corporações de todo o país. No mesmo ano, de acordo com o Anuário Brasileiro de Segurança Pública, a média de mulheres nas polícias militares era de 12%. A proposta que proíbe discriminação de gênero para ingresso e ascensão nas carreiras militares dos estados ainda será analisada pela Comissão de Constituição e Justiça. Da Rádio Câmara de Brasília, Maria Neves.
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10: Justiça.
0: Marcel Van Hatten, do Novo, do Rio Grande do Sul, denuncia um novo acordo de cooperação entre o INSS e a Confederação Nacional dos Trabalhadores na Agricultura. Ele lembra que a entidade esteve no centro das investigações sobre descontos ilegais nas aposentadorias de milhões de brasileiros.
2: De acordo com Marcel Van Hatten, a mudança no comando do órgão previdenciário abriu caminho para o retorno de práticas criminosas. O deputado faz um alerta aos aposentados e pensionistas para o risco de novas cobranças não autorizadas.
10: Previdência.
0: A Câmara dos Deputados analisa a redução da idade mínima para aposentadoria especial por periculosidade. Proposta nesse sentido já avançou duas comissões, como informa a repórter Sofia Peçanha.
11: Trabalhadores que atuam em atividades que oferecem riscos à saúde ou à integridade física são o foco do projeto de lei em discussão na Câmara dos Deputados. A proposta, já aprovada pela Comissão de Previdência, Assistência Social, Infância, Adolescência e Família da Câmara, reduz a idade mínima para a concessão de aposentadoria especial a esses trabalhadores expostos a agentes nocivos. De acordo com o projeto, o tempo mínimo de contribuição para a aposentadoria especial pode ser de 15, 20 ou 25 anos, dependendo do grau de risco da atividade. Ou seja, quanto maior o risco à saúde ou à integridade física do trabalhador, menor o tempo exigido. A reforma da Previdência estabeleceu como idades mínimas de 55, 58 e 60 anos. Agora, a proposta reduz as idades para 40, 45 e 48 anos. Na comissão, o relator deputado Pastor Eurico, de Pernambuco, mudou o texto original, apresentado pelo deputado Alberto Fraga, do PL do Distrito Federal, além de aproveitar alterações aprovadas pela Comissão do Trabalho anteriormente. Pastor Eurico ressaltou que as mudanças nas regras da reforma da Previdência são uma reivindicação antiga dos trabalhadores expostos a agentes nocivos.
12: Então, essas pessoas estão tendo prejuízo e há muitos desses profissionais que já poderiam estar aposentados, estão com risco de vida, saúde muito afetada, muito abalado. Alguns estão com idade avançada, se ele sai do emprego hoje, ninguém mais o quer. Então, nossa preocupação é de honrarmos, respeitarmos, considerarmos e validar essas pessoas que prestaram em todo esse período de sua vida esse serviço à sociedade.
11: Pelo texto, o valor do benefício inicial passa a ser de 100% da média de contribuições. Desde a reforma da Previdência, o cálculo do benefício leva em conta apenas 60% da média de contribuições, mais 2% para cada ano que exceda 15 anos de contribuição para mulheres e 20 anos para homens. A proposta considera ainda a periculosidade da atividade e não apenas os riscos à saúde, contemplando a exposição a agentes químicos, físicos e biológicos, além dos que exercem atividades consideradas perigosas. Entre os exemplos citados estão trabalhos com explosivos, eletricidade, materiais inflamáveis, radiação, ruído e calor excessivos, além de atividades de vigilância patrimonial ou pessoal e transporte de valores. Agora, o projeto que reduz a idade mínima para a aposentadoria do trabalhador exposto a agentes nocivos precisa ser analisado por duas comissões antes do plenário. Para virar lei, precisa ser aprovado pela Câmara e pelo Senado. Da Rádio Câmara de Brasília, Sofia Peçanha.
10: Ciência e tecnologia.
2: Heloísa Helena, da Rede do Rio de Janeiro, apresentou projeto para proibir as bets no Brasil. A deputada afirma que as apostas online provocam endividamento, desespero familiar e sofrimento entre jovens atingidos pela jogatina.
0: Heloísa Helena critica a arrecadação obtida pelo governo federal com a regulamentação das apostas. Ela aponta que a tributação transforma a exploração econômica das famílias em fonte de receita pública, sem enfrentar os danos sociais causados pelas bets.
10: Saúde.
2: Comissão aprova projeto que valoriza escolas de saúde pública como estratégicas para o SUS. A repórter Júlia Lopes nos conta os detalhes.
13: A Câmara dos Deputados reconheceu as escolas de saúde pública, que são instituições voltadas à formação, qualificação e treinamento de profissionais da área, como instituições técnico-científicas do SUS, o Sistema Único de Saúde. O projeto aprovado na Comissão de Constituição e Justiça reconhece que essas escolas são capazes de produzir e desenvolver conhecimento e tecnologias, além de preparar profissionais para atuar em situações de emergência em saúde pública. O texto aprovado pela CCJ, por recomendação da relatora, deputada Lídice da Mata, do PSB da Bahia, manteve a versão apresentada pela Comissão de Saúde, que define normas gerais para a atuação dessas escolas. Na avaliação do autor do projeto, o deputado Jorge Sola, do PT da Bahia, a medida é de grande importância para as escolas de saúde pública. Ele destacou ainda que a proposta foi elaborada em conjunto com essas instituições.
14: São escolas que têm um papel muito importante no sistema de saúde e que não estavam previstos no nosso arcabouço legal do SUS.
13: De acordo com a Rede Brasileira de Escolas de Saúde Pública, existem atualmente cerca de 50 instituições desse tipo no país, vinculadas aos estados ou a centros universitários, com atuação nas áreas de saúde pública e saúde coletiva. O projeto, que valoriza a produção de conhecimento e inovação nas escolas de saúde pública, segue agora para o Senado. Da Rádio Câmara de Brasília, Júlia Lopes.
10: Economia.
0: Ao fazer um balanço da gestão federal, Cabo Gilberto Silva, do PL da Paraíba, considera que o atual governo não cumpriu as promessas de campanha. Segundo o deputado, o executivo apresenta desgastes em áreas como saúde, educação, economia e segurança pública.
2: Na visão de Cabo Gilberto Silva, a solução para os problemas do país passa por uma mudança na condução política e econômica. Ele defende a construção de alianças partidárias que tenham como objetivo a atração de investimentos e redução da carga tributária.
10: Meio ambiente.
0: Câmara analisa reforço das medidas contra incêndios florestais. O repórter José Carlos Oliveira tem as informações.
15: Projeto de lei do deputado doutor Zacarias Calil de Goiás aumenta a punição para quem provoca incêndios em florestas, matas, pastagens e outras áreas de vegetação no Brasil. A pena para quem comete tais crimes pode dobrar em relação à atual, com previsão de 4 a 8 anos de reclusão e multa quando a queimada acontecer em unidades de conservação, terras indígenas, reservas legais e áreas de preservação permanente. Além da responsabilização individual dos culpados, a proposta prevê a responsabilidade solidária de empresas e pessoas que financiem, incentivem ou estejam diretamente envolvidas em atividades que resultem em incêndios ilegais. O texto foi aprovado na Comissão de Educação com relatoria do deputado Luiz Fernando Vampiro, do MDB de Santa Catarina.
16: Esse projeto é um projeto amplo, ele trata efetivamente sobre prevenção e conscientização das queimadas no Brasil e em relação à Comissão de Educação, era específico a parceria entre o Ministério do Meio Ambiente e do Ministério da Educação acerca das políticas a serem implementadas dentro das salas de aula, obviamente de material didático, aperfeiçoamento, capacitação de recursos humanos para poder estar divulgando efetivamente ações que possam inibir e minimizar os impactos das queimadas no país.
15: O projeto de lei ainda prevê um selo verde de combate a incêndios a ser concedido a empresas que adotem práticas sustentáveis. Também determina a criação de um Centro Nacional de Prevenção a Incêndios Florestais para coordenar essas ações em todo o país. O texto está em análise agora na Comissão de Meio Ambiente. Da Rádio Câmara de Brasília, José Carlos Oliveira.
10: Desenvolvimento Regional.
2: Hildo Rocha, do MDB, exalta o programa Maranhão Livre da Fome, criado pelo governo estadual para combater a insegurança alimentar. Segundo o deputado, a iniciativa alia transferência de renda e capacitação profissional para famílias em situação de vulnerabilidade.
0: Hildo Rocha informa que o programa obteve resultados positivos na inclusão produtiva de beneficiários. O parlamentar.
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2: 22 horas e 23 minutos. 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
3: 22 horas 45 minutos. 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
1: 23 horas e 22 minutos.
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1: 23 horas e 41 minutos.
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0: meia-noite e 16 minutos.
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0: Obrigado, Diego, Vitor Hugo.
1: Obrigado, Bruno Marrone, por aceitar o convite e cantar essa moda linda com a gente.
0: Alô, meninos, sucesso pra vocês.
2: Obrigado a vocês, viu?
0: Muito obrigado.
2: Obrigado mesmo.
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3: 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Meia-noite, 23 minutos.
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0: 6:51.
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0: hora e 11 minutos.
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0: 1:17.
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0: que é? Fala pra mim, vai.
1: Uma hora, 23 minutos.

0: 1:54.
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2: 2 horas.
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1: 2:21.

0: 2:32.
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0: 2:40.
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0: 2:46.
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0: 2:52.
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0: 6:40.
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0: 3:59.
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1: 4 horas.
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0: 4:10.
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0: 4:38.
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0: 4:52.
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3: 5 horas.
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1: 5 horas e 21 minutos.
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3: 5:36.
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0: 5:42.
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2: 5:49.
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0: Obrigado, gente.
1: Obrigado.
2: 5 horas, 57 minutos.
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1: O diferencial. No mundo em que vivemos, cheios de mídias e formatos sociais, ser diferente é quase ser um estranho. Não estamos falando aqui da falta de inclusão com as pessoas com deficiências físicas ou síndromes. Estamos falando daquela pessoa que opta por não ser igual para se encaixar. Daquela pessoa que pensa diferente. Daquela pessoa que não quer ser mais uma, mas única. Afinal, o que é um diferencial? Na matemática, é uma diferença pequeníssima conhecida como infinitesimal. No carro, é um dispositivo mecânico indispensável. No dicionário, algo singular e único. Como podemos perceber, o diferencial é aquilo que nos torna um indivíduo. Muitas empresas, quando estão recrutando novos candidatos, perguntam: mas qual é o seu diferencial? E a pessoa timidamente responde aquilo que acha que o recrutador quer ouvir. Ah, eu tenho uma boa comunicação, eu tenho formação, eu sou especializado em determinada área. Mas por que escondemos a verdade? Por que não falamos o nosso verdadeiro diferencial? Será que é por vergonha das nossas estranhas manias, que na verdade é apenas a nossa individualidade? Todos nós humanos temos as nossas próprias carências, frustrações e dificuldades. Preencher expectativas criadas pela sociedade, onde o homem no social precisa se sujeitar a um mundo ordeiro e alienado, traz conflitos e expectativas irreais, levando-nos muitas vezes a entrar em depressão. Eu preciso de mais seguidores. Eu preciso postar um Reels do momento. Preciso do mais novo modelo de celular lançado. Nas rodas dos amigos, preciso beber muito para poder fazer parte do social. Essa obsessão e angústia para ser aceito no coletivo paira no ar constantemente sobre nós. E aos poucos, dia após dia, vamos nos perdendo. Vamos perdendo o nosso diferencial. Não se perca tentando viver em um ambiente que não te traz felicidade, onde não aceitam seus distintos defeitos e manias. Respeite, respire e apoie a sua singularidade, pois é dela que constitui a nossa originalidade e a nossa unicidade. São as nossas manias e defeitos que nos distinguem de outras tantas outras pessoas. E é o somatório das características intrínsecas que compõem a alma humana. E da próxima vez que alguém te perguntar qual é o seu diferencial, que você possa responder: eu sou diferente porque aprendo quando erro. Sou diferente porque amo cantar alto, mesmo que desafinado. Ou, quem sabe, sou diferente porque falo sozinho as ideias mais mirabolantes, excêntricas e criativas que me vêm à mente. O diferencial é indispensável para não perdermos nossa individualidade. Seja distinto, seja extraordinário, seja você, simplesmente. Pense nisso, mas pense agora.

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2: As lavouras de algodão estão se desenvolvendo bem no estado. Para esta safra, houve um aumento de aproximadamente 4% da área de plantio. São cerca de 1,5 milhão de hectares plantados.
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0: Sexta-feira, 4 de junho, feriado de Corpus Christi na Grande Cuiabá e nas demais cidades é ponto facultativo, hein? Ouça os destaques da edição de hoje. Veículos de carga têm restrição de circulação em trechos de pista simples das BRs de Mato Grosso entre 6 da manhã e meio-dia de hoje.
1: Ataque cibernético contra a Secretaria de Saúde de Mato Grosso é investigado pela Polícia Civil. Criminosos teriam exigido dinheiro para liberar dados afetados.
0: Tribunal de Contas suspende licitação de quase 90 milhões de reais para obras na MT-251 entre Cuiabá e Chapada dos Guimarães.
1: Governo convoca 450 aprovados nos concursos da Polícia Militar. Chamados incluem alunos soldados e alunos oficiais do cadastro de reserva.
0: E a preocupação com os incêndios florestais, o Corpo de Bombeiros antecipa o envio de equipes para áreas mais vulneráveis do estado. Isso e muito mais até 8 horas da manhã.
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0: E aí, tudo bem? Quinta-feira, feriado de Corpus Christi, pelo menos aqui na Grande Cuiabá, é, nesse momento, 19 graus a temperatura, máxima que hoje pode chegar aos 32, uma temperatura bem amena para começo de dia, mas o sol já começa a despontar no horizonte. Eu sou Cleto Kipper e ao meu lado, Yasmin Oliveira. Bom dia.
1: Bom dia, Cleto. Bom dia para você, ouvinte. Que bom ter você por aqui. Vamos juntos com muita informação. Vamos até às 8 horas da manhã. Aqui tem muita informação para você e a gente faz companhia nesse feriadão. Aqui na região metropolitana é feriado, em Rondonópolis também. Em outras cidades do estado é ponto facultativo. Mas tem rotinas, Cleto, em algumas cidades, que parece que a cidade também está com feriado, porque muito com ponto facultativo, alguns órgãos públicos não funcionam e tudo. Então o ritmo acaba mudando.
0: Exatamente. E aqui na cidade a gente já percebe um trânsito bem mais tranquilo, diferentemente dos outros dias da semana. Sempre antes de começar o jornal, a gente gosta de trazer o que é destaque na história, né? No dia de hoje. Hoje é Dia Mundial contra a Agressão Infantil, data estabelecida pela ONU, é um dia que reforça o compromisso de proteger os direitos dos menores, garantir um ambiente seguro para o desenvolvimento.
1: No campo da saúde, hoje é dia de conscientização sobre a anemia. A data tem como alertar a população sobre a importância de uma alimentação nutritiva e também o diagnóstico precoce.
0: E como já falamos, dia de Corpus Christi, uma data de grande significado religioso, significa uma solenidade da Igreja Católica que celebra o sacramento da Eucaristia. A presença de Jesus no pão e no vinho, data ocorre sempre 60 dias após a Páscoa. Então, um bom feriado, bom ponto facultativo para todos nós, uma boa quinta-feira.
1: Vamos começar então o jornal falando com a Stephanie Gomes. Ela vai trazer pra gente informações aqui de Cuiabá e de Várzea Grande sobre os pontos de interdições, porque nesta manhã muitas igrejas, paróquias estão realizando aquele famoso tapete de Corpus Christi que acaba usando trechos das ruas. Stephanie Gomes, bom dia, bem-vinda.
3: Bom dia, Yasmin. Uma ótima quinta-feira para você, Cleto, a todos os nossos ouvintes. E é isso mesmo, os motoristas que pretendem circular por Cuiabá durante o feriado de Corpus Christi devem ficar atentos às alterações no trânsito. Então vamos lá, as mudanças ocorrem para avanço de obras de infraestrutura e também para garantir a segurança durante as procissões religiosas. Entre os pontos com intervenções estão os trechos da Miguel Sutil, no bairro Pico do Amor, na rua Tenente Togo da Silva Pereira, no centro, e na rua Presidente Afonso Pena, no bairro Quilombo. Além das obras, agentes de trânsito vão acompanhar 6 procissões religiosas em diferentes regiões da capital, com bloqueios temporários que serão liberados conforme o deslocamento dos fiéis. Já em Várzea Grande, entramos em contato com algumas das igrejas que farão os tapetes pelas ruas e, segundo o padre da paróquia, ruas no município não serão interditadas. Então, para quem está em Cuiabá, é bom planejar os roteiros com antecedência e utilizar rotas alternativas sempre que possível. Daqui a pouco eu volto com mais detalhes por aqui, Yasmin.
1: Obrigada, Stephanie.
0: Só reforçando, né, Yasmin, para quem for pegar a rodovia agora, veículos de carga têm restrição em trecho de pista simples das 6 da manhã, então isso já está valendo até o meio-dia de hoje. Nós temos ainda alguns trechos de pista simples nas BRs, então exige atenção dos motoristas profissionais. Ainda no trânsito, tem atualização sobre uma obra na estrada para Chapada. O Tribunal de Contas suspendeu uma licitação de quase 870 milhões de reais para obras na estrada de Chapada, decisão que afeta um dos principais acessos turísticos de Mato Grosso.
1: A medida ela foi tomada após indícios de irregularidades no processo. O TCE apontou possíveis falhas que precisam ser esclarecidas antes da continuidade do projeto. A obra previa intervenções importantes na rodovia, com foco em segurança, mas na proposta apresentada pelo consórcio vencedor, existiam itens essenciais com valores zerados, entre eles a instalação de canteiro de obras e alojamentos e a implantação de uma usina de asfalto. A Sinfra teria permitido a correção da planilha. Segundo o relator, as supostas irregularidades podem comprometer a execução da obra, com risco de paralisação futura ou necessidade de aditivos contratuais. Com a suspensão, o andamento do projeto fica temporariamente paralisado e impacta, claro, quem utiliza a estrada.
0: Lá em Sorriso tem uma fraude que a polícia está investigando, envolvendo veículos apreendidos. Então nós vamos para a cidade porque o Tribunal de Justiça manteve a prisão preventiva de um investigado que é bem importante nesse trabalho de apuração da polícia, né? Beatriz Schaeffer, quais são as novidades, as informações? Bom dia.
4: Bom dia, Cleto. Bom dia, Yasmin. A segunda Câmara Criminal do Tribunal de Justiça de Mato Grosso decidiu por unanimidade manter a prisão preventiva de Leandro Gomes da Silva, apontado como investigado no esquema. O colegiado entendeu que permanecem válidos os fundamentos que justificam a custódia cautelar, como a gravidade dos fatos e o risco de reiteração criminosa. As investigações da Polícia Civil de Mato Grosso apontam que o grupo teria atuado na retirada irregular de 69 veículos apreendidos em pátios municipais, com uso de documentos falsificados inseridos em sistemas administrativos da Prefeitura de Sorriso. O prejuízo estimado aos cofres públicos é de mais de R$1 milhão. O caso integra o conjunto de apurações das operações Eidelon e também Falso Mestre, que investigam crimes como estelionato, corrupção, peculato e falsidade de documentos públicos. Segundo os investigadores, há índices de atuação estruturada e também de uma organização criminosa. As ações também tiveram desdobramentos com apoio do Grupo de Atuação Especial contra o Crime Organizado, o GAECO, responsável por aprofundar a análise de possíveis conexões entre os investigados e o fluxo financeiro do esquema. O processo segue em tramitação na segunda vara criminal de Sorriso. Com essas informações eu me despeço e desejo um excelente feriado a vocês.
1: Obrigada, Beatriz. Ótima manhã para você e para todos aí na região norte do estado. Agora nós vamos lá para a região da Araguaia, porque por lá também teve operação. A Polícia Civil deflagrou uma operação que apura crimes contra calúnia, difamação, injúria e perseguição contra integrantes de uma instituição religiosa lá de Barra do Garças. Lucas Iglesias, bom dia.
5: Bom dia a todos. Um mandado de busca e apreensão foi cumprido em Cuiabá. Segundo a polícia, os indícios apontam para o uso de redes sociais, aplicativos de mensagens e outros meios digitais para divulgação reiterada de conteúdos considerados ofensivos contra integrantes de uma instituição religiosa do município. Durante a operação, os policiais apreenderam aparelhos eletrônicos, documentos e outros materiais que serão analisados pericialmente para auxiliar na investigação. A justiça também determinou medidas cautelares, como a proibição de contato com as vítimas, distância mínima de 200 metros e impedimento de publicação de conteúdos relacionados ao caso. O material apreendido será analisado e a investigação segue em andamento para apuração das responsabilidades. Eu volto com vocês no estúdio aí em Cuiabá.
0: Obrigado, Lucas. Ainda nesse giro pelo nosso estado, sempre trazendo informação para você. Olha essa apreensão da PRF. Várias caixas de frascos de perfumes e também medicamentos emagrecedores foram apreendidos lá na região sudeste. Alex Bettinardi, bom dia. Quais são as informações?
6: Oi, Cleto. Bom dia para você. Bom dia, Yasmin, a todos que nos acompanham. Pois é. A apreensão foi ontem à tarde pela Polícia Rodoviária Federal, na BR-364. Segundo o motorista, Cleto, o veículo continha colchões com nota fiscal, mas ao abrir o baú, a PRF encontrou caixas com 365 frascos de perfumes, 290 medicamentos emagrecedores, também 70 esteroides anabolizantes e diversos cosméticos. Para a PRF, o motorista disse que vinha de Campo Grande e seguiria para Cuiabá e que receberia uma quantia de dinheiro para transportar esses produtos. Ainda segundo a polícia, provavelmente a mercadoria teria saído do país vizinho. A Polícia Rodoviária Federal, a policial Vanessa Castro, falou com a nossa equipe sobre essa ocorrência. Vamos ouvir.
7: Provavelmente do Paraguai, né? Que aí, por vir fora, né? Serem produtos oriundos de país estrangeiro e adentrar o Brasil sem o devido pagamento do imposto, aí por isso o produto é apreendido, né? Configurando o crime de descaminho. Já em se tratando das medicações e também dos esteroides, é enquadrado como crime contra a saúde pública, né? São produtos que não podem estar da entrada e transitar dentro do Brasil e também contrabando, né? Por serem produtos proibidos.
6: Pois é, o motorista foi detido e encaminhado para a Polícia Federal com os produtos apreendidos para as medidas cabíveis. Cleto e Yasmin, volto com vocês aí na capital. Boa quinta-feira pra gente.
0: Valeu, Alex. E ainda hoje a gente fala mais sobre canetas emagrecedoras, né? Os efeitos colaterais das canetas, principalmente a perda de cabelo para quem faz o uso dessas canetas.
1: O Supremo Tribunal Federal deu mais um passo no combate ao garimpo ilegal em terras indígenas. O ministro Flávio Dino determinou que o governo federal apresente em até 30 dias um plano para retirar do garimpo os garimpeiros que atuam ilegalmente na terra indígena Cinta Larga, localizada entre Mato Grosso e Rondônia. A decisão atende um pedido de lideranças indígenas que denunciaram a continuidade da extração ilegal de minério na região. Segundo o ministro, há indícios de que o garimpo segue ativo e pode ter ligação com organizações criminosas. O plano deverá envolver forças de segurança, órgãos ambientais e instituições de proteção aos povos indígenas. Depois da aprovação pelo STF, o governo terá até 60 dias para colocar as medidas em prática.
0: Vem cá, você fez o concurso da Polícia Militar? Tem novidade, hein? Recado então para você que aguardava a convocação. O governo de Mato Grosso convocou 450 aprovados. Ao todo são chamados 420 alunos soldados e 30 alunos oficiais que integravam o cadastro reserva. Convocados deverão apresentar a documentação exigida para análise de matrícula no curso de formação. Candidatos ao cargo de aluno soldado devem comparecer à Escola Superior de Formação e Aperfeiçoamento de Praças, em Cuiabá. Os aprovados para aluno oficial deverão se apresentar na Academia da Polícia Militar Costa Verde, em Várzea Grande, conforme as datas e horários que estão no cronograma oficial. A nova chamada faz parte das ações voltadas ao reforço do efetivo das Forças de Segurança Pública em Mato Grosso. 450 aprovados do concurso da PM, então, foram chamados pelo governo do estado. Vamos para o intervalo. Na volta, a gente fala sobre a preocupação climática. O El Niño está confirmado, nós vamos ter mais ondas de calor e o Corpo de Bombeiros já está antecipando o envio de equipes para áreas consideradas sensíveis em Mato Grosso.
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0: 6h51 na capital de Mato Grosso, temperatura agora 19 graus, temperatura amena. A gente aproveita para atualizar a temperatura nas maiores cidades do estado. Então, Cuiabá 19, Rondonópolis, Yasmin, 17 graus agora.
1: Nossa, que tempo agradável, hein?
0: Pois é, 20 graus em Sorriso, 19 em Cáceres, Barra do Garças 20. Então tá aí, mínimas variando entre 17 e 20 graus nas maiores cidades.
1: A questão é a máxima.
0: Que vai subir, chegar aos 32 na parte da tarde. É a amplitude térmica que ganha força, ou seja, a diferença entre a mínima e a máxima.
1: Pois é, então tem que cuidado redobrado com a saúde, né, Cleto? A gente sempre fala aqui. Bom, gente, seguindo aqui com a nossa primeira página... O Cleto falou sobre as temperaturas altas, e aí nós já temos comentado, nós já comentamos aqui na primeira página sobre recursos, cuidados com essa questão do tempo seco e também de possíveis queimadas. O Corpo de Bombeiros antecipou o envio de equipes para áreas consideradas mais vulneráveis a incêndios florestais aqui em Mato Grosso.
0: Essa medida, Yasmin, faz parte da preparação já para o período de estiagem, que deve ser mais severo este ano. Ninguém tem dúvida disso, El Niño está confirmado. Ao todo, 10 guarnições temporárias vão atuar de forma descentralizada no estado. Além do atendimento a ocorrências, essas equipes têm a missão de mapear a área de risco, planejar ação de combate, capacitar brigadista local. Os militares também vão desenvolver campanhas de conscientização e orientação para a população sobre prevenção de incêndios. Então, Corpo de Bombeiros já se antecipa, corre contra o tempo para tentar trabalhar na prevenção aos incêndios florestais. A gente dá sequência também na primeira página para trazer uma outra notícia importante com relação à produção industrial de Mato Grosso, que voltou a crescer, registrou alta de quase 1%. Para ser mais específico, 0,7% em abril na comparação com o mês de março. Os dados foram divulgados pelo IBGE.
1: Com o resultado, o setor acumula 4 meses consecutivos de crescimento. No acumulado de janeiro a abril, a indústria de Mato Grosso avançou 1,7% em relação ao mesmo período do ano passado. Entre os segmentos que mais contribuíram para o desempenho positivo estão as indústrias extrativas e os setores de derivados de petróleo e biocombustíveis, áreas que vêm impactando, estão sendo impactadas pelas mudanças no cenário econômico internacional. Por outro lado, houve queda na produção dos setores de produtos químicos, materiais farmacêuticos, máquinas, equipamentos, veículos e metalúrgica.
0: Outro destaque, geração de empregos. Em Mato Grosso, a indústria de transformação e a construção civil lideraram a criação de postos de trabalho em abril, reforçando os efeitos positivos do crescimento da atividade industrial no nosso estado.
1: Mudando de assunto, um ataque cibernético contra a Secretaria de Estado de Saúde de Mato Grosso está sendo investigado pela Polícia Civil. O caso ele foi identificado em março e os criminosos teriam exigido dinheiro para liberar dados afetados pelo ataque.
0: Segundo a Secretaria, o volume de informações impactado representa menos de 1 terabyte e foi recuperado por meio dos sistemas de segurança e backup da própria instituição. A pasta afirma que a base principal de dados não foi comprometida e que os serviços prestados à população estão funcionando normalmente. O caso foi comunicado à polícia, à Agência Nacional de Proteção de Dados, conforme prevê a lei. A secretaria também negou ter feito qualquer pagamento aos responsáveis pela invasão. As investigações continuam para identificar a origem do ataque e também os métodos usados aí pelos criminosos.
1: E tem mudança importante no Tribunal de Justiça de Mato Grosso. A desembargadora Maria Herotides, ela se aposentou nesta terça-feira após mais de 40 anos de atuação no judiciário.
0: É muito tempo, hein? Ela deixa o cargo ao completar 75 anos. Essa idade é limite prevista aí no exercício da magistratura. Reconhecida pela atuação em defesa dos direitos das mulheres, no combate à violência doméstica, Maria Herotides participou de diversas ações, projetos que ajudaram a fortalecer a rede de proteção às vítimas do nosso estado.
1: Com a aposentadoria, fica aberta uma vaga de desembargador no Tribunal de Justiça. O novo nome será escolhido pelo critério de merecimento entre magistrados e magistradas de primeiro grau. A saída de Maria Herotides marca o fim de uma trajetória de mais de 4 décadas no judiciário mato-grossense e abre espaço para uma nova composição na corte.
0: Pegando esse gancho ainda, falando de magistratura, Yasmin, o Supremo Tribunal Federal anulou a exigência de idade mínima para aposentadoria especial de trabalhadores expostos a risco. A decisão tem impacto direto para quem atua em atividades insalubres ou perigosas. Com isso, volta a valer a regra que considera principalmente o tempo de exposição ao risco e não mais a idade do trabalhador. Para a Confederação Nacional dos Trabalhadores da Indústria, a exigência de idade mínima para aposentadoria obriga o trabalhador a permanecer no serviço de risco após obter o direito a se aposentar. Essa medida beneficia profissionais que trabalham em condições prejudiciais à saúde. A decisão atinge segurados do INSS e pode mudar o planejamento de aposentadoria de muita gente.
1: E hoje tem podcast Agro de Primeira. As mulheres estão conquistando cada vez mais espaço e protagonismo no agronegócio. Esse é um dos temas do novo episódio do podcast de hoje, que recebe a empresária e mentora em agroturismo, a Vanice Marques. Ela fala sobre liderança feminina, sucessão familiar no campo e a importância do agro participar das discussões sobre transformação social. Vamos ouvir um trechinho.
2: Trazer conteúdos e informações sobre diversos temas, sobre sucessão familiar, liderança, gestão, oportunidades de negócios. E a partir daí a gente começou a fazer esse trabalho, que é o Fazenda Rosa. As pessoas perguntam assim, mas onde que é, qual é o endereço da Fazenda Rosa? É o próximo evento, porque o Fazenda Rosa é um movimento de mulheres hoje e é um evento que a gente leva para diversos municípios do estado, para que a gente possa levar essa informação, conteúdo e gerar essa conexão entre as mulheres.
1: Tá, então, Agro de Primeira hoje, você pode conferir o novo episódio lá no nosso portal Primeira Página. Fica aqui o convite para você, ouvinte.
0: Intervalo?
1: Vamos para o intervalo.
0: Ou vamos trazer essas duas informações aqui.
1: Vamos trazer as informações, tá. Então, antes da gente ir para o intervalo, porque tem muita gente de outras cidades aqui do estado que gostam de automobilismo e gostam de se programar para vir até a capital para assistir esse tipo de evento, Cleto.
0: Exatamente. Ó, Fórmula Truck está marcada para 12 e 14 de junho. A capital vai receber mais uma etapa, tá? Mais de 60 caminhões na pista do Autódromo Internacional. Então anota aí, 12 e 14 de junho. E a Stock Car, Yasmin?
1: A Stock Car, antes, só de falar da Stock Car, tem que dizer também que para quem é fã da Fórmula Truck, essa etapa tem um momento especial também, viu, Cleto? Porque o piloto, o Pedro Mufato, um dos nomes mais importantes da história da categoria, ele vai fazer sua despedida aqui. A homenagem que vai ser prestada para ele, né, com o nome do Grande Prêmio. Então, para quem gosta da Fórmula Truck e já assistiu o Pedro Mufato correr, essa vai ser a última corrida dele e vai ser aqui em Cuiabá, de 12 a 14 do 6. E aí tem a Stock Car também. A Stock Car vai ser no outro fim de semana. Então, é um fim de semana com a Fórmula Truck e no outro fim de semana a Stock Car, de 19 a 20 de junho.
0: Grande destaque, mais uma vez, corrida noturna com pista totalmente iluminada, experiência diferente. Além da Stock Car, o evento também terá outras categorias nacionais e sul-americanas em ação. Ingressos, gente, já estão à venda, estacionamento vai ser de graça. Para quem gosta de velocidade, então, duas semanas de junho aí, Cuiabá será transformada na capital do automobilismo.
1: É só se programar agora e chegar junto aqui com a gente para assistir, então, esses dois eventos, grandes eventos aqui na capital. Vamos para o intervalo. Você de Sorriso e de Rondonópolis, você fica agora com o seu jornal local. E na sequência a gente volta falando aqui para a região metropolitana e também para você, ouvinte de Cáceres. Já já a gente volta.

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2: 7 horas.
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2: 7:03, primeira página está de volta. Excelente dia para você que está ligando o rádio agora. É hora de atualizar o cenário em ruas e avenidas da capital. Um cenário bem diferente do restante da semana, né, Stephanie Gomes?
3: Exatamente, Cleto. Bem tranquilo por onde eu passei. Muitas ruas estava bem tranquilo, sem aquele movimento agitado, né? Principalmente ali na República do Líbano, o trânsito estava fluindo normalmente, sem aquele movimento muito intenso. Na Avenida Miguel Sutil, próximo ao Parque Mãe Bonifácia, tem uma quantidade considerável de veículos ali, mas o trânsito não está parado no momento. Na Rua Orivaldo de Souza, na saída ali do Hospital Municipal de Cuiabá, também não temos nenhuma interdição, nem congestionamento naquela região. O motorista consegue passar tranquilamente. Vamos agora para Várzea Grande, porque no município também é feriado e o clima ali nas ruas também é bem parecido. O movimento não está tão intenso e congestionado. Porém, é claro, nas regiões mais centrais, o trânsito fica um pouco mais carregado, como principalmente na Filinto Miller, próximo ali do shopping de Várzea Grande, onde temos um movimento maior e o motorista precisa ficar um pouco mais atento. Então, essas são as informações por enquanto, Cleto, volto com você.
2: Obrigado, Stephanie. Qualquer novidade, o microfone está aberto para você.
4: Cleto, e a gente fala muito aqui sobre acidente no trânsito, interdição, principalmente a questão dos acidentes, o quanto que impacta no trânsito. E o que acontece muitas vezes é que com essas obras, os carros param de uma vez. Quem está atrás precisa redobrar a atenção para não bater na traseira. E aí sempre fica aquela dúvida entre os motoristas. Quando tem esse tipo de acidente, será que quem bate atrás é sempre considerado o responsável? É sempre o culpado?
2: Pois é, como identificar, né, de fato quem está certo ou errado? Quem explica pra gente é a secretária de Mobilidade Urbana e Segurança Pública, Coronel Franciane Lacerda.
5: Então, na maioria dos casos, a colisão traseira, ela gera uma presunção de culpa do motorista que vinha atrás, porque se entende que ele deveria manter uma distância suficiente para frear com segurança. Só que essa presunção, ela não é absoluta. A distância de segurança é o principal fator. Então, se o veículo de trás estava colado, distraído, ou ainda, né, como exemplo, usando o celular, então, essa tendência, ela realmente deve haver uma responsabilidade por parte do motorista. Porém, nós precisamos evitar a freada brusca e injustificada. Se o veículo da frente ele faz uma parada abrupta sem necessidade em um local inadequado, isso também pode influenciar na responsabilidade, porque muita gente acredita que pode parar de qualquer maneira e transferir automaticamente a culpa para quem vem atrás. Então, a principal lição é manter distância segura, evitar acidentes e também evitar discussões sobre responsabilidades.
2: Muito bem, tá aí a explicação da secretária de Mobilidade Urbana da capital, Coronel Franciane Lacerda. Tudo isso acontece porque as pessoas não respeitam aquele limite de segurança, né, Yasmin? É um colado no outro, aí quando vê um freia bruscamente, dá o engarrafamento.
4: É, e também tem esse outro ponto que a secretária mencionou aqui, que é muito interessante, muito legal da gente falar, porque sempre tem essa presunção de que quem está atrás é responsável pela batida. Mas quem está na frente também tem, sim, responsabilidade. Como ela disse aqui, não pode parar de uma vez ou fazer algum movimento ali sem sinalizar. Muita gente acaba entrando sem dar seta. E aí quem está vindo atrás acredita que o trânsito está fluindo, está seguindo e é pego de surpresa. Então, o motorista que está na frente ali, né, seguindo na via, ele tem que ter essa atenção também de que ele precisa sinalizar e precisa se preocupar com quem está vindo atrás ali no movimento da via, né, Cleto? Então, a responsabilidade também é do motorista que está com o veículo mais à frente. Importante essa fala aqui para a gente desmistificar aí esse pensamento de todos que quem bate na traseira está sempre errado.
2: Vamos trazer o fim de uma novela? O futuro da Santa Casa ganhou um capítulo. A Justiça do Trabalho aprovou a compra do prédio pelo governo de Mato Grosso. Valor: 30 milhões de reais. Clara Lucite, bom dia.
6: Oi, Cleto e Yasmin, bom dia para vocês também, para quem acompanha o Primeira Página. Com a decisão, o Estado terá 48 horas para fazer o depósito do valor e concluir a aquisição do imóvel. A União tinha prioridade na compra, mas não se manifestou dentro do prazo estabelecido pela Justiça. A expectativa do governo é transformar a unidade em um complexo de saúde com novos serviços e ampliação dos atendimentos. Entre os projetos estão a expansão da oncologia, da nefrologia, a criação de uma central de diagnósticos, além de serviços de home care e cuidados paliativos. O plano prevê a manutenção de atendimentos que já funcionam no local e a implantação gradual de novas estruturas até 2027. A decisão também determina que as empresas que ainda ocupam o imóvel desocupem o espaço em até 60 dias. Caso isso não ocorra, poderão ser aplicadas multas e outras medidas judiciais. Na prática, a aprovação da compra garante que a Santa Casa continue sendo utilizada na assistência à saúde da população e abre caminho para novos investimentos na unidade. Volto com vocês no estúdio.
2: Obrigado, Clara, pelas suas informações. A Ferrovia Estadual de Mato Grosso deve ganhar um novo trecho ainda neste mês. Você sabia disso? A empresa responsável pela obra prevê entregar no dia 19, agora, o terminal de Dom Aquino e mais 110 quilômetros de trilhos. Investimento nesta etapa, gente, R$5 bilhões.
4: O projeto ele vai ligar Rondonópolis a Lucas do Rio Verde. É considerado um dos maiores investimentos em logística aqui do estado. Ao todo, a ferrovia terá 743 quilômetros e passará por 16 municípios, além de um ramal para Cuiabá.
2: O novo terminal terá capacidade para movimentar até 10 milhões de toneladas de grãos por ano. As obras empregam cerca de 5 mil trabalhadores e devem ser concluídas até 2030. A previsão? Ampliar o escoamento da produção agrícola de Mato Grosso, fortalecer a ligação ferroviária do estado com o Porto de Santos.
4: E o Ministério Público de Mato Grosso quer a volta da fiscalização presencial de cargas de madeira aqui no estado. O órgão entrou na justiça pedindo a reabertura do posto de identificação de madeira do INDEA, aqui em Cuiabá, e o retorno do certificado de identificação de madeira, conhecido como CIM.
2: Segundo o Ministério Público, o fechamento do posto aqui na capital e o fim das perícias técnicas podem enfraquecer o combate ao transporte de madeira ilegal. A preocupação é que fraudes passem a ser mais difíceis de identificar sem a conferência física dessas cargas. Atualmente, fiscalização funciona com base em análise de documentos e critérios de risco, mas o MP entende que esse modelo é menos eficiente e pode facilitar a circulação de espécies florestais de maior valor comercial declaradas de forma incorreta.
4: O pedido foi feito à justiça para que o posto volte a funcionar em até 5 dias, com o retorno dos servidores responsáveis pelas perícias. Caso a decisão não seja cumprida, o Ministério Público pede multa diária de R$20 mil. Até o momento, o INDEA ainda não havia se manifestado sobre a ação.
2: Muito bem, esse assunto é muito importante. Mato Grosso tem servidores capacitados. O sindicato da categoria diz, inclusive, que esses servidores, Yasmin, dão cursos para profissionais de outros estados e até no exterior, tamanha a expertise desses profissionais que agora, com o posto fechado, ficam sem saber para onde vão trabalhar, onde vão atuar. Vamos aguardar os próximos passos, então, desse pedido do MP. Na saúde, quem está em busca de uma oportunidade de trabalho já pode se preparar. Consórcio Intermunicipal de Saúde do Araguaia, em São Félix do Araguaia, abriu um processo seletivo com vagas imediatas e também cadastro reserva para profissionais de níveis fundamental, médio, técnico e superior.
4: Os salários variam entre R$1.644,98 a R$6.070,47. Isso depende do cargo, tá? Há possibilidades para vagas de enfermeiros, assistentes sociais, técnicos de enfermagem, técnicos em radiologia, farmacêuticos, além de funções administrativas de apoio, como recepcionista, cozinheira, vigia e também auxiliar de serviços gerais.
2: Um dos destaques é que não haverá cobrança da taxa de inscrição. Então, o cadastro ele pode ser feito entre 15 e 23 de junho, exclusivamente pela internet, no site da Prefeitura de São Félix do Araguaia. Para quem procura uma nova colocação no mercado, esta pode ser uma boa oportunidade. Por que não morar, viver em São Félix do Araguaia?
4: E agora a nossa reportagem especial. Olha, elas prometem uma perda de peso rápida e se tornaram febre nas redes sociais. Mas junto com os quilos a menos que as canetas emagrecedoras proporcionam, muitos usuários, muitas pessoas das chamadas canetas relatam um efeito inesperado e preocupante. Sabe o quê? A queda intensa de cabelo. A repórter Stephanie Gomes investigou esse fenômeno e traz pra gente uma reportagem sobre isso. Vamos ouvir.
7: O uso de medicamentos para emagrecimento trouxe um novo desafio para as clínicas, o aumento de pacientes com queda capilar. A médica endocrinologista Mariana Suzuki alertou que o perigo começa na forma como esses produtos são acessados.
8: Então hoje o que a gente nos preocupa é que como está tendo uma demanda muito grande de venda clandestina, pessoas que não têm capacidade, acham que é só uma medicação que eu vou lá fazer na minha manicure ou então fazer na senhora que vende roupa. Então a questão e o nosso maior medo é em relação a como está sendo usado, como está trazendo, de onde que está trazendo.

0: prioriza as funções vitais do corpo, que seriam, por exemplo, o coração bater, o cérebro pensar, o pulmão respirar, e o cabelo, que é um acessório, ele acaba descartando, parando de gastar energia com o cabelo para priorizar as funções vitais. Então, assim,
1: a boa notícia é que o processo é, em muitos casos, reversível. O doutor Rafael reforça que o diagnóstico correto e acompanhamento é possível recuperar a saúde dos fios.
0: Então, tem vários. Primeiro, diagnóstico correto, né? Um médico especialista vai avaliar o seu quadro e saber se para você o uso de apenas de medicamentos. E o que eu gosto de falar muito para as minhas pacientes: não existe receita de bolo, né? Cada pessoa é única, então por isso que a gente tem que tratar de forma individualizada cada paciente.
1: O alerta é claro, não ignore os sinais do corpo. Emagrecer é um processo que exige acompanhamento médico especializado para evitar que o custo da balança seja a sua saúde capilar. Stephanie Gomes para o Primeira Página.
2: Obrigado, Stephanie, pelas informações. Pausa rápida, na volta tem entrevista ao vivo sobre a FIT Pantanal. Você tá sabendo? É, tem um evento aí que vai durar os próximos dias, emendar o feriado. Você pode aproveitar muito, principalmente do artesanato e da culinária mato-grossense. Nós já voltamos.
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0: Primeira página de volta. Excelente manhã para você, ouvinte, você que está nesse feriado ouvindo a gente, nos acompanhando. Vamos lá para o Centro de Eventos Pantanal, porque por lá está rolando a FIT Pantanal 2026. A Feira Internacional Movimenta Cuiabá e reforça o turismo como uma das grandes forças da economia de Mato Grosso. Stephanie Gomes, bem-vinda de volta. Traz os detalhes para a gente dessa feira.
1: Bom dia, Yasmin. Eu estou aqui no Centro de Eventos Pantanal e a Feira Internacional tem uma programação intensa com rodadas de negócios, fóruns, painéis, exposições e experiências culturais. A expectativa dos organizadores é receber cerca de 100 mil visitantes ao longo dos 5 dias de evento. Além de apresentar destinos turísticos de todo o estado, a FIT Pantanal também destaca a gastronomia, o artesanato e muito mais. E para falar dos destaques da programação e as expectativas para os próximos dias, eu converso agora com o Wenceslau Júnior, presidente da FEComércio, que é um dos responsáveis pela organização da FIT Pantanal. Bom dia, Wenceslau. Eu queria perguntar, a feira é aberta ao público e começa às 5 da tarde. Mas agora pela manhã, como é que vai ficar essa programação?
2: Bom dia, né? Olha, muito obrigado pelo convite para a gente falar da FIT Pantanal 2026. A FIT Pantanal 2026, ela se tornou o maior evento de turismo do norte e centro-oeste do Brasil. E agora, a partir da manhã, palestras técnicas. Então, palestras técnicas de todas as áreas e a gente convida a população cuiabana para vir até a FIT Pantanal.
1: E qual que é o destaque dessa edição?
2: Olha, seria até injusto em falar um destaque, são vários destaques, né? Nós temos quase 50 municípios aqui expondo, né? Trazendo as belezas de cada município, trazendo o artesanato, a culinária. E também nós temos que falar de uma nova modalidade de turismo, que é turismo de negócios, né? Então, nós recebemos aqui no estado do Mato Grosso turistas americanos, europeus, asiáticos, que vêm para aqui para saber como que nós produzimos tanto alimento, como que nós produzimos 80 sacos de soja por hectare. Então, esses turistas estão aqui para conhecer o nosso município. Então, são vários eventos. Nós temos uma atração que é um grande case de sucesso, que é os nossos artesanatos que estão aqui, expositores. São mais de 100 expositores da agricultura familiar.
1: E a FIT Pantanal tem reunido municípios, empresários, investidores. E de que forma essas atividades que vão acontecer nesses dias podem ajudar a atrair novos investimentos aqui para o estado?
2: Isso é o que nós estamos fazendo nos últimos 4 anos, trazendo novos investidores, mostrando a potencialidade do, principalmente do interior do estado. Há uma falta ainda de hotel, porque chega turista do mundo inteiro para visitar as nossas potencialidades. Nós estamos trazendo todo o trade turístico para mostrar isso. São palestras mostrando cada região do estado do Mato Grosso, as potências principalmente do agro e o que nós precisamos para completar o turismo dessas cidades do interior.
1: Perfeito. E como que faz para participar? Entrada de graça? Qualquer um pode vir para cá? Como que funciona?
2: Muito bem, né? Nós estamos convidando toda a população de Cuiabá e do Mato Grosso, venha conhecer a FIT Pantanal. Começou ontem, dia 3 de junho, e vai até o dia 7. A entrada é franca, é gratuita, né? E venha conhecer as potencialidades do estado do Mato Grosso, as belezas que o estado do Mato Grosso tem, uma característica que nenhum outro estado tem. Nós temos 3 biomas, que é Cerrado, Pantanal e a Floresta Amazônica, e ainda o Araguaia. Então, são esses 4 fenomenais biomas que nós temos no estado, né, de muita beleza. Isso tudo está exposto aqui na FIT Pantanal 2026.
1: Muito obrigada, Wenceslau. Então, fica aí, Yasmin e Cleto, fica o convite para os nossos ouvintes. A FIT Pantanal começa hoje aqui no Centro de Eventos Pantanal, com entrada franca, como disse o Wenceslau. Hoje e amanhã começa às 17 horas. Já no sábado e no domingo começa às 3 horas da tarde. Já é uma programação para aproveitar o feriado, né, Yasmin, Cleto?
3: Exatamente, Stephanie. Agradeço o nosso entrevistado também, dando mais informações. Então, ontem abertura oficial, a solenidade de abertura, e hoje, então, é para valer até domingo, Yasmin.
0: Exatamente. Fica aí o convite para você que está de bobeira neste fim de semana prolongado, podemos dizer assim, a FIT Pantanal, rolando lá no Centro de Eventos Pantanal. E após 10 semanas seguidas de alta, a cesta básica voltou a ficar mais barata em Cuiabá. O custo médio passou de R$ 919,21 para R$ 915,80. Uma queda pequena, né? De 0,37%.
3: É, o principal responsável foi o tomate, né? O recuo do tomate ficou 7,67% mais barato, passou a custar em média R$ 12 o quilo, recuo, mas ainda tá nas alturas, né? Maior oferta do produto do mercado ajudou a reduzir o preço. Por outro lado, Yasmin, o feijão e o arroz continuam pesando no bolso. O feijão subiu 5%, acumulou alta de 47% em relação ao mesmo período do ano passado. Já o arroz teve um aumento de 4%. Nessa semana. Mesmo com a queda recente, a cesta básica em Cuiabá ainda está 8% mais cara se comparada com o ano passado.
0: É, comprar tomate para fazer salada, para temperar comida, tá difícil. Tem
3: Nossa
0: que ser alho,
3: senhora.
0: Cebola.
3: Não, quem foi no mercado nos últimos dias viu que a qualidade do tomate, Yasmin, pelo menos nos mercados que eu fui, tá deixando a desejar. Talvez o clima tá impactando mesmo.
0: É, com certeza, né? Qualidade e o preço lá em cima. Bom, vamos receber agora aqui o Gustavo Oliveira, tá aqui com a gente no nosso estúdio. Bom dia, Gustavo, bem-vindo. Hoje o nosso assunto é Trump, governo americano que está aí colocando, norte-americano, colocando taxas de novo no Brasil e em outros 60 países também. O que aconteceu, Gustavo? Isso foi do dia para a noite ou não? Tem um bastidor aí que já vinha se arrastando. Bom dia.
4: Bom dia, Yasmin, Cleto. Bom dia especial a você que está nos ouvindo nesse feriado aqui em Cuiabá, né? Aqui na Centro América FM. Pois é, Yasmin, lá vem o homem de novo com as tarifas dele. Surpresa nenhuma, Donald Trump, ele usa esse método de tarifas comerciais de maneira recorrente, primeiro com efeito político, para dizer que protege a indústria americana, que protege os produtores americanos, mas também como uma moeda de barganha para conseguir negociar alguma coisa. Gente, para explicar aí para quem não acompanhou, nessa semana o governo americano anunciou duas tarifas que podem afetar o Brasil. A primeira é com base numa investigação da chamada seção 301 da legislação comercial deles lá nos Estados Unidos, acusando o Brasil de promover competição desleal entre empresas americanas e brasileiras. Citam o PIX, ele tem uma obsessão com o nosso PIX, porque ele afeta muito as empresas de pagamento americanas, aquelas da marca de cartão de crédito, né? Que ganham dinheiro fazendo transações e quando você faz PIX é gratuito. Mas também reclamam de que o etanol brasileiro é menos tarifado quando chega nos Estados Unidos do que o etanol americano aqui e uma série de outras coisas. Bom, essa tarifa está marcada para começar dia 15 de julho e é uma tarifa pesada de 25%. A novidade é que dessa vez o presidente Trump aprendeu com o erro do tarifaço anterior e excluiu itens que podem afetar a economia americana. Aeronaves, o mercado americano depende muito disso, terras raras, os americanos têm interesse nas terras raras brasileiras e também itens como carne e café, que podem afetar a inflação americana se forem tarifados, porque o Brasil é um grande fornecedor e um regulador de preços no mercado americano. Mas tem uma segunda tarifa anunciada de 12,5% para países que, segundo Washington, não estariam adotando medidas suficientes para combater o trabalho forçado em suas cadeias produtivas. E aí, o Brasil está nessa lista de 60 países. São mais 12,5% que podem afetar produtos americanos, produtos brasileiros no mercado americano. Essa tarifa ainda não tem data para entrar, vai ser negociada ainda a partir de julho, mas fato é que o presidente americano quer negociar com o governo brasileiro para mandar produtos americanos com menos tarifa para cá, entre eles o etanol americano, que sofre barreiras para chegar aqui. Ainda vai ter muita negociação, muita ameaça, muita conversa, mas fato é que, mais uma vez, vem Donald Trump com seus tarifaços para efeitos políticos e comerciais.
3: Curiosidade que eu tenho, Gustavo, o tarifaço passado, o Brasil conseguiu superar isso ou foi bastante prejudicial? O Brasil conseguiu encontrar outros mercados e não sofreu tanto?
4: Virou uma confusão gigantesca. Primeiro, Cleto, porque lá nos Estados Unidos, a Corte Suprema Americana decretou que aquele tarifaço foi ilegal. E aí, além das empresas terem sido penalizadas naquela época, agora elas têm direito a um ressarcimento do governo americano, ou seja, o governo americano vai ter que devolver a tarifa para essas empresas, porque foi ilegal. As empresas brasileiras também foram buscar outros caminhos, começaram a exportar para a Europa, para a Ásia, e dessa vez eu diria a você que o tarifaço pega as empresas brasileiras um pouco mais preparadas. É claro que o mercado americano ainda é muito interessante, ainda é um destino muito importante para máquinas, equipamentos e tantos outros itens. Mas dessa vez os empresários brasileiros, já com as barbas de molho, já buscaram outras estratégias, outros mercados. E eu ouvi ontem de dois empresários que estão nem aí para esse tarifaço americano, que já mudaram de clientes no mundo. E assim vai Donald Trump fazendo seus estragos no comércio exterior americano e afetando o mundo todo, né? Acabamos de ver as cotações internacionais aí, né? É guerra no Irã, é problema comercial, tudo isso afeta a economia mundial de uma maneira muito aguda.
0: Gustavo, eu estava, enquanto você falava aqui, pesquisando, porque o Donald Trump, ele tem um livro, né, sobre a arte da negociação. E nesse livro que ele lançou, ele fala sobre como que ele conduzia as negociações no mercado imobiliário lá em Nova York. E aí, trazendo, fazendo um paralelo aqui com o que está acontecendo e como que ele se posiciona no mercado enquanto presidente norte-americano, olha só como tem alguns exemplos que conversam muito com isso. No livro ele fala como começar com uma posição forte. Ele defende abrir negociações com exigências ambiciosas ou pressão elevada para ganhar poder de barganhar, usar alavancagem. No livro ele fala da importância de ter instrumentos de pressão em política comercial, tarifas e taxas que podem funcionar como uma alavancagem do produto, negociar publicamente. Ele defende também nesse livro que levar discussões para a opinião pública, isso também aparece como uma tática em sua abordagem empresarial, e manter flexibilidade. Ele fala também nesse livro sobre a posição dura no início, mas sempre deixar espaço para acordos posteriores. Ou seja, se a gente for analisar a postura dele, né, o que ele defende no livro, que ele já deixou ali de táticas, que ele usava no mundo empresarial, e o que ele faz hoje com essas, essas tentativas de negociações no mercado internacional, e também com relação à guerra, a gente percebe que todas essas táticas ele coloca ali na mesa para negociação, mas também é importante a gente dizer que administrar ou vender ou negociar uma área empresarial do que um país é bem diferente.
4: Pois é, Yasmin, esse livro é um manual da mente do Donald Trump. Eu já li há muito tempo atrás, no primeiro mandato dele eu li o livro e entendi toda essa estratégia dele. O problema é que assim, o mundo já está sabendo disso. E aí, pro desagrado dele, primeiro foi criada uma expressão, os americanos chamam de taco, Trump always chickens out. Isso quer dizer que o Trump sempre amarela. Ele dá essa gritaria no começo e depois senta para negociar e amacia as coisas, como já fez diversas vezes. A outra coisa que o mundo aprendeu é se reorganizar. Apesar de que falta ainda uma liderança mundial com coragem para peitar os Estados Unidos, a gente anota um bloco europeu, países se organizando em torno da China, resistências a esse modelo americano. O fato do Trump ser muito agressivo fez com que a concorrência, vamos chamar assim, para levar para um termo da atividade empresarial, se unisse contra ele. E ele está cada vez mais isolado, no final do mandato, do último mandato dele como presidente, enfrentando eleições de midterm, como eles chamam nos Estados Unidos, nesse ano. A chance dele sair derrotado é grande, porque a opinião pública já está meio de saco cheio dessa gritaria dele, que depois se reverte e faz ele parecer até um pouco incoerente. Ia para um lugar, vai para o outro, invadiu o Irã, agora quer negociar, né? Às vezes com que ele foi e voltou, acabam tirando a credibilidade. O que o Trump esquece nesse livro é que em política, credibilidade é fundamental. E ele me parece estar perdendo isso ao longo do tempo.
0: Muito bem, obrigada, Gustavo. Até semana que vem.
4: Até semana que vem, aqui no Primeira Página. E bom feriado a você que está nos ouvindo, antes que o Cleto me dê um bom feriado.
3: Bom fim de semana, Gustavo de Oliveira. 7h33, intervalo, na volta a gente fala para você que o comércio está autorizado a funcionar na Grande Cuiabá e tem outras informações também do que abre e fecha.
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1: 7h37. Vamos voltar a conversar com a Stephanie Gomes, que tem mais informações sobre o cenário no trânsito de Cuiabá.
2: Bom dia, Cleto. Avenida Mário Palma está com trânsito tranquilo no momento, viu? Não temos uma fila muito grande de veículos por lá. Eu passei pela rotatória que dá acesso a Bernardo Antônio de Oliveira e com a Miguel Sutil. Está bem tranquila a movimentação também por aqui. Não é de trânsito intenso o cenário aqui também. Na região do Círculo Militar, o tráfego segue normalmente, sem muita congestionamento. Na Mário Andreasa, que geralmente nesse horário já está bem carregada, hoje o cenário é bem diferente. Não temos trânsito parado nem congestionado por ali. Na 15 de novembro, que também dá acesso ali para Várzea Grande, o movimento é tranquilo, viu? Provavelmente isso é até um pouco estranho para o motorista estar escutando isso, né? Mas esse feriado as ruas estão bem mais calmas do que o normal, viu, Cleto?
1: Obrigado, Stephanie, pelas informações. Agora, movimento mesmo na rodoviária, viu, Yasmin? 20 mil passageiros vão passar pela rodoviária durante o feriado até o dia 7. Nesse período, previstas 1.577 viagens entre partidas e chegadas. Empresas operadoras informaram que poderão disponibilizar também horários extras, conforme a demanda.
3: Mesmo com a possibilidade de ampliação da oferta, é fundamental que os passageiros se adquiram suas passagens com antecedência, que garantam mais tranquilidade no embarque, especialmente nos dias e horários de maior movimento. É nesse caso, como hoje é feriado, principalmente para quem vai voltar. É importante já garantir aí a passagem de retorno, porque senão depois não encontra, né? No caso do transporte de animais de estimação, tem recomendação também. É importante que os tutores verifiquem previamente, junto à empresa responsável, quais são os documentos exigidos para cada situação. Entre os destinos interestaduais mais procurados estão as capitais Campo Grande, Goiânia e São Paulo. Já o transporte intermunicipal, por aqui os locais mais procurados são Rosário Oeste, Chapada dos Guimarães, Livramento, Rondonópolis, Sinop, Alta Floresta, Querência e Juína.
1: Oi, Yasmin, já que você está falando do feriado, deixa eu trazer aqui o que abre e fecha rapidamente. Bom, hoje, gente, é feriado na Grande Cuiabá, então praticamente tudo fechado. Mas o comércio está autorizado a funcionar, tá bom? O comércio está autorizado, isso foi definido em convenção coletiva com a categoria. Os órgãos públicos, então, não abrem, Justiça Eleitoral também não terá expediente. Shoppings, supermercados podem operar em horários especiais. E aí fica a dica de lazer, né? Aquário Municipal e o Museu do Rio estão abertos até às 6 horas da noite. Mercado do Porto tem horário especial hoje até 1 hora da tarde, os boxes, e as lanchonetes até às 4 horas da tarde. E aí é bom conferir o horário de cada local antes de sair de casa e se programar para evitar imprevisto. Mais uma coisa aqui para fechar: Várzea Grande e Governo do Estado vão emendar o feriadão, tá? Servidores públicos de Cuiabá amanhã trabalham normalmente.
3: É isso, 7h40.
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3: Bom dia, Lohane. Bem-vinda neste feriado ao nosso jornal, com o sol maravilhoso no céu, do jeito que você gosta. Como é que fica a previsão do tempo hoje aqui na região metropolitana e também lá para a região de Cáceres?
5: Muito bom dia, Yasmin. Bom dia para você que está aí do outro lado nos acompanhando. Bom, para esses dois municípios, a gente tem previsão de muito calor hoje, temperatura de 32 graus, ganhando intensidade nos próximos dias, principalmente no fim de semana também. Inclusive hoje, no início da manhã, a gente tinha um pouco mais de nuvem, e o que ajuda a evitar que essa temperatura suba de forma tão rápida. Mas esse tempo aberto em algumas áreas, sem nuvens, com o sol brilhando forte, na madrugada ajuda bastante na queda dessas temperaturas. Então, durante o dia esquenta, sem nuvens esse calor sobe, e aí as temperaturas conseguem baixar de forma mais significativa, tanto na madrugada quanto pela manhã. Uma curiosidade bem importante: de manhã, durante as 6 horas, os termômetros estavam registrando aqui da capital temperatura de 17 graus. Agora já faz 21 graus, ou seja, essa temperatura estava bem mais agradável pela manhã, lá
3: subiu
5: no início,
3: rápido.
5: E com o surgimento do sol, a gente tem essa temperatura muito mais elevada. É por isso que a gente fala que não dá para se enganar com essa temperatura mais agradável, com esse ar mais fresco pela manhã. Isso não é indicativo de nada. Só tem friagem quando de fato vem uma frente fria e influencia nesse cenário. E aí a gente tem diretamente uma massa de ar polar se afastando em alto mar, que indiretamente influencia fria no cenário da faixa sul do estado. Também é outro indicativo para essas temperaturas mais baixas agora pela manhã, mas ganhando força à tarde, ou seja, não influencia, né, no dia inteiro. Então, principalmente quem está lá no sudeste do estado, Alto Taquari, Itiquira, são municípios que sentem essa temperatura mais agradável e essa sensação até de friagem pela manhã, mas à tarde a previsão é de calor em todo o estado. Não temos previsão de chuva, de acumulado para nenhuma região. Então, nesta quinta-feira, já que tem muita gente aproveitando o feriado aqui na capital e também em Várzea Grande, em outros lugares, em outras cidades é ponto facultativo, mas temos 32 graus de máxima, na sexta 33 e aí lá no sábado a possibilidade de retornar os 32 graus também. Esse cenário fica bem parecido com Cáceres. A gente falou de Cuiabá e Várzea Grande, Cáceres também. Esse cenário de calor sem possibilidade de chuva, o que também acende um alerta bem significativo em relação ao Pantanal, né? Aos focos de calor, aos casos de incêndio, e a gente sabe com que temos, né, confirmação dessa atuação do El Niño nos próximos meses, o que acende um alerta bastante significativo também, não só para a região Centro-Sul, mas para todas as outras áreas do estado. Então, sem chuva vai dar para aproveitar bem. Para quem vai fazer faxina, colocar roupa no varal com mais tranquilidade, o colchão no sol, aquele tapete que estava precisando tomar um sol, é bem importante também deixar as áreas dentro de casa arejadas, mas com cuidado, hidratação. O tereré ajuda bastante, né, a se manter hidratado ao longo do dia. E a gente tem índices de umidade do ar, que é aquela quantidade do ar chamando bastante atenção lá no nordeste do estado, ali mais no sudeste também, que é onde nós também temos temperaturas alcançando até os 34 graus hoje. Por aqui, máxima de 32. Essa é a maior temperatura que a gente tem aqui na região Centro-Sul, falando de Cuiabá, Várzea Grande e Cáceres também.
3: Obrigada, Lohane. Amanhã você volta?
5: Com certeza.
3: Ah,
5: estarei
3: então, tá
5: aqui
3: bom.
5: Com detalhes do fim de semana.
3: A gente te espera, então.
1: Imagina esse calor todo sem água. É, a situação tá crítica em Chapada dos Guimarães e quem diz isso é o MP. Água irregular, dívida que passa de 27 milhões de reais, o sistema de abastecimento de Chapada pode sofrer intervenção judicial. O MP entrou com uma ação pedindo que a justiça assuma o controle da autarquia responsável pelo serviço. Segundo o órgão, moradores enfrentam falta de água frequente, demora no restabelecimento do fornecimento e dificuldades para conseguir informações. A ação também aponta problemas de gestão, falta de transparência e irregularidades nas contas. Além da intervenção, o pedido inclui uma auditoria completa, a elaboração de um plano emergencial e a nomeação de um interventor. A prefeitura informou que está à disposição para prestar esclarecimento e afirmou que vem adotando ações para melhorar o abastecimento de água em Chapada dos Guimarães.
3: Vamos para o intervalo. Na sequência, a gente volta com o nosso último bloco aqui do Primeira Página, trazendo informações para você de cursos de graça oferecidos pelo IFMT. Também tem leilão sendo realizado pela CEMOB de carros que foram apreendidos. A gente fala para você daqui a pouco os detalhes. E tem esporte. Fica com a gente.
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1: Sete e 48, estamos de volta com o último bloco do Primeira Página. Agora há pouco a gente trouxe um esclarecimento, né? Sobre colisões traseiras, batidas traseiras, né? Será que sempre quem bate atrás é considerado o culpado? A secretária de Mobilidade Urbana, Franciane Lacerda, disse que não é bem assim, né? É, cada caso é um caso, tem que analisar muito ali, enfim, como foi essa batida. Só que o ouvinte quer participar, mandou uma mensagem pra gente falando de uma situação que acontece muito, principalmente no sinaleiro. Vamos ouvir.
13: Bom dia, Primeira Página. Quem tá falando aqui, o Adamar, novamente. Essa questão aí de bater atrás, geralmente acontece naquele caso, corre que dá tempo. No amarelo, né? As pessoas acham que o amarelo é para correr, para passar e não pegar o vermelho. As pessoas que obedecem no amarelo já vai parando, o que vem atrás acha que o que está na frente vai passar, geralmente acontece a colisão.
1: Tá aí, Ademar mandou mensagem para a gente, acontece muito, né? Tá no amarelo ali, o semáforo, aí você acha que vai fechar e dá batida.
14: Pois é, e aí é como ele disse, correr para não pegar o vermelho, e aí acaba que não dá tempo. A gente vai falar sobre isso também, vamos fazer uma outra pílula de trânsito falando sobre multas no semáforo amarelo, no semáforo que horário, que é, no caso, quando está fechando, quando tem que parar, quando tem que passar. Vamos esclarecer isso aí. Prometemos tentar trazer para amanhã.
1: O Ademar diz que liga até o alerta, ele está chegando no semáforo, já viu que está no amarelo, ele liga o alerta para já avisando o condutor que tá lá atrás, perceber que ele vai parar. Uma boa estratégia. E você, ouvinte, também tem alguma estratégia? Manda pra gente, tá? Vem cá, tá procurando um veículo para comprar? É, fica a dica. A Prefeitura de Cuiabá tá com um leilão aberto. 10, 11 de junho, o segundo leilão de veículos apreendidos.
14: A venda será feita somente pela internet, a partir das 9 horas da manhã. Os lances serão definidos pelo maior valor ofertado de cada lote. Antes disso, os interessados podem conferir os veículos presencialmente nos dias 5, 8 e 9 de junho, em Cuiabá, lá no bairro Bela Marina. A visitação, ela é realizada entre 9 da manhã e meio-dia e também entre 2 da tarde e 4 horas. Para participar do leilão é obrigatório fazer um cadastro com pelo menos 48 horas de antecedência. Entre as opções disponíveis estão carros e motos que não foram retirados pelos proprietários após a apreensão.
1: Agora a oportunidade é de capacitação, de curso de graça. O IFMT está com inscrição aberta para 140 vagas em cursos técnicos de graça no campus Cuiabá. Oportunidades para cursos de agrimensura, automação industrial, edificações e também hospedagem. As inscrições são de graça, podem ser feitas até 28 de junho pelo Sistema de Gestão de Concursos do IEF. Para participar é necessário ter concluído o ensino médio ou apresentar comprovação até o momento da matrícula. Cada curso oferece 35 vagas, aulas à noite, duração de 3 semestres. Caso o número de inscritos seja maior que a quantidade de vagas, a seleção será feita através de sorteio. Essa iniciativa busca ampliar o acesso à qualificação profissional e criar novas oportunidades para quem quer entrar ou voltar ao mercado de trabalho.
3: Cleto, você falou dos cursos agrimensura. Você sabe o que faz?
1: Um agrimensor? Não faço ideia, hein?
3: Pois é, eu fui pesquisar aqui enquanto você falava. Agrimensura, gente, é a área responsável por medir, mapear e delimitar terrenos.
1: Olha que legal.
3: Esse técnico, ele trabalha com levantamentos topográficos, georreferenciamento, divisão de lotes, cadastro de imóveis rurais e urbanos e apoio a obras de engenharia. Na prática, é o profissional que usa os equipamentos como GPS de alta precisão, drones, estações totais para definir os limites de uma área e produzir mapas e plantas técnicas.
1: Acho que geralmente a gente vê esse pessoal na rua fazendo essas medidas.
3: Mas eu,
1: né,
3: também confesso que não sabia que era agrimensura o nome do curso técnico que precisa ser feito para atuar nessa área. Então, fica aí a sugestão para você. Os cursos são de graça aqui para o campus de Cuiabá, lá no IFMT, Instituto Federal de Mato Grosso.
1: Em Mato Grosso já está valendo uma mudança nas regras das ligações por telefone fixo. Agora, cidades que têm o mesmo DDD passam a fazer parte da mesma área local da telefonia fixa. Com isso, muitas ligações deixam de ser cobradas como longa distância. Antes da mudança, duas cidades podiam ter o mesmo DDD e, mesmo assim, a ligação entre elas ser cobrada como interurbana.
3: Pois é, essa mudança ela tem um objetivo, ela deve simplificar as regras da telefonia fixa e tornar as cobranças mais fáceis de entender para o consumidor. A alteração não muda o número do telefone nem o DDD dos usuários, é importante a gente dizer isso. O que muda é apenas a forma como a ligação é classificada para efeito de cobrança. A implantação já foi concluída aqui em Mato Grosso, também em Mato Grosso do Sul, Goiás, Tocantins, Rondônia, Acre e Distrito Federal. O último estado a receber a mudança será São Paulo, no dia 21 de junho.
1: Deixa eu trazer uma curiosidade, a Airbus deu mais um passo para tornar realidade o voo comercial mais longo do mundo. A fabricante europeia concluiu o primeiro teste do voo A350, modelo desenvolvido para passar até 22 horas no ar, sem escalas. É quase um dia completo, hein? No ar voando. A aeronave foi criada para ligar cidades como Sydney, na Austrália, a Londres e Nova York, em um único trecho, reduzindo o tempo de viagem até 4 horas. O avião ganhou tanques extras de combustível e agora iniciou uma série de testes para certificação. As primeiras unidades serão entregues em 2027. A companhia prepara uma experiência especial para passageiros com área de bem-estar, Wi-Fi e medidas para reduzir os efeitos do fuso horário durante a viagem. Então, o voo mais longo do mundo em breve vai ser inaugurado.
3: 7h55.
15: Esporte.
3: Bom dia, Flávio Santos, bem-vindo, bom feriado.
16: Para nós, né, que estamos trabalhando, bom dia, Yasmin, bom dia, elegante Cleto, bom dia a você que está acompanhando a nossa primeira página. Marco Schmidt acabou de me dizer aqui que apareceu no Hora 1 hoje o Tubarão Ritinha, né?
3: A gente estava falando ontem do Povo Pou.
16: Agora apareceu esse tubarão, que será que ele vai acertar os placares? Cada coisa, hein? Mas vamos lá. Ó, o Mundial de Futebol reúne, começa dia 11 agora, os melhores jogadores e seleções de futebol do planeta, né? Naturalmente, a elite do esporte está também entre os que têm os maiores salários. As cifras bilionárias são encabeçadas pelas duas principais estrelas do futebol mundial nas últimas décadas, Cristiano Ronaldo e Messi. O português é quem tem os maiores vencimentos do mundo no Al Nassr, na casa de 1,5 bilhão de reais por ano. Ele é o mais bem pago do mundo, levando em consideração todos os esportes. Entre os jogadores de futebol, Messi aparece na segunda colocação com menos da metade do
3: Cristiano diferença.
16: Ronaldo. Sim. E o Vini Júnior é o quinto colocado na lista, tá bom?
3: Muito bem, Vini Júnior, temos aí entre no top 3. Você sabe que saiu uma notícia ontem também, falando sobre as joias brasileiras, e um levantamento mostrou que o Rayan, é o brasileiro mais valioso atual da seleção, nesse caso de, no sentido de 19 anos. Ele deixou para trás aí o Endrick, o Estevão, até o Vini, que tá nessa lista aí, como principais joias do futuro. Ele tá estimado hoje, o Rayan, em 100 milhões de euros, algo em torno de 580 milhões de reais, Flávio.
16: E dependendo do resultado dele em campo no Mundial, ele vai valer muito mais, né? Porque todas as seleções, as principais seleções, são 48, mas eu falo, os grandes clubes do futebol europeu estão todos de olho, né?
3: Sim,
16: e
3: sim.
16: E daí, se ele arrebentar aí na
3: Copa do Mundo, isso, no Mundial, né? Por falar em Mundial, tem novas regras esse ano, né, Flávio? Na Copa do Mundo.
16: Isso, olha só. Mudanças importantes dentro e fora de campo. Além de ser a maior da história, né, com as 48 seleções, o torneio terá novas regras para reduzir a cera, que todo mundo tem uma raiva danada, né? Combater o racismo, que ainda infelizmente existe, e deixar o jogo mais dinâmico, né? Uma das novidades é a contagem regressiva para laterais e tiros de meta. Tiro de meta já até existe, né? Quem demorar demais para repor a bola poderá entregar a posse ao adversário. Também haverá mais rigor contra atitudes discriminatórias. Jogadores que tentarem esconder ofensas racistas ou homofóbicas poderão ser expulsos. A medida ficou reconhecida como regra Vini Júnior.
3: E tem outra mudança também, aí é nas substituições. O atleta terá apenas 10 segundos para deixar o campo. Se houver demora, o time pode ficar temporariamente com um jogador a menos. E aí tem a questão do VAR também, porque o VAR vai ganhar mais poder nesse torneio agora, nesse Mundial. O árbitro de vídeo, ele poderá participar de novas situações, como a revisão de expulsões por segundo cartão amarelo, e erros também em escanteios e tiros de meta. Fora das quatro linhas, o Campeonato Mundial, como o Flávio já disse aqui, tem 48 seleções, 104 jogos e uma fase extra de mata-mata. Para ser campeão, a seleção precisa disputar 8 partidas. Será a mais longa de todos os campeonatos mundiais que nós já tivemos.
16: Certeza. Uma trajetória longa, né? Ó, para encerrar aqui o esporte, ontem o Cacerense venceu o Sinop de virada 2-1 para a Fera da Fronteira, com quase 5 mil torcedores no estádio Geraldão ontem, né? Com 2 gols do Renan. Muito importante essa vitória em casa do Cacerense. Os dois times já subiram para a primeira divisão do ano que vem, né? Cacerense e Sinop. Jogo da volta domingo no Gigante do Norte, lá em Sinop. Foi uma festa muito bonita ontem na cidade de Cáceres. Você ligado aí na Centro América FM de Cáceres. Parabéns, torcedor, pela festa que vocês fizeram para ajudar o time a conquistar esta vitória importante, dando um passo aí ao título, né, da competição. Agora tem a vantagem do empate no jogo de domingo lá em Sinop, tá bom? Amanhã a gente tá de volta aqui.
3: Bom dia. Amanhã, Flávio.
1: Para encerrar, uma história que nos lembra que nunca é tarde para começar, viu, Flávio? Aos 94 anos, Severino Nascimento aprendeu a ler e escrever. Um sonho que esperou quase um século para se tornar realidade. Enquanto muita gente acredita que o tempo passou para realizar desejos, projetos, Severino mostrou o contrário. Mostrou que a vontade de aprender não tem idade, que a esperança não tem prazo de validade e que sempre é possível escrever um novo capítulo da própria história. Em um mundo que vive com pressa, a lição do Severino fica que é simples e poderosa. Nunca desista do sonho apenas por causa do tempo. O tempo vai passar, gente, de qualquer jeito.
3: O Severino esperou 94 anos para segurar o diploma que ele sempre quis. E nos lembra que as maiores conquistas da vida não acontecem quando é mais fácil. Elas acontecem quando a gente decide não desistir. Uma ótimo feriado para você, ouvinte. Ótima quinta-feira. Até amanhã.
1: E até amanhã. Bom feriado a todos.
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22: Bom dia. 4 de junho, uma quinta-feira. Estamos celebrando o dia de Corpus Christi, né? Um dia especial. E tem aquela dúvida, né?

0: Quero saber, você tá hoje descansando, você tá no trabalho?
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0: Mas o mais importante mesmo é que você tá curtindo, seja no dia de folga, ou seja no balcão, no batente, na correria, você tá aqui, ó, na Centro América, curtindo o melhor programa musical, pra deixar nossa quinta-feira ainda mais leve, mais feliz.

Marco Aurélio e Paulo Sérgio, Deus a menina. 8:13, já já em as vagas de emprego disponíveis no Cine de

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2: Vagas de emprego disponíveis hoje no Cine, tem vaga pra... Ah, o Cine hoje tá fechado, né? É, tá fechado. Mas aí na sexta-feira amanhã você vai lá, tem lá vaga pra auxiliar de cozinha, atendente de balcão, atendente de loja, auxiliar de linha de produção pra Lambari do Oeste, barman, também camareira, cozinheiro para restaurante, empacotador à mão, empregado doméstico, especialista em laser, lubrificador industrial, mecânico de motocicletas, motorista PL para Mirassol do Oeste, operador de caixa, motorista. Operador de máquinas agrícolas para Lambari do Oeste, operador de máquina industrial, oficial de serviços gerais, repositor de hortifruti, social mídia, soldador, técnico em enfermagem para Lambari do Oeste, torneiro mecânico, vendedor interno e vendedor de serviços. Lembrando que o Cine fica ali no Ganha-Tempo, na rua Marechal Deodoro, no centro de Cáceres. Hoje, feriado, o Cine não tá tendo expediente, né? Mas amanhã, sexta-feira, cedinho você já pode ir lá no Cine, tá bom? Com seus documentos pessoais. Boa sorte para você que tá procurando de trabalho. Hoje, gente, é aniversário de um cara que é um grande compositor, já fez música para muita gente, é famosa. Deixa eu ver a idade que ele tá completando aqui. É o Milton Guedes. Milton Guedes está completando hoje

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2: A Prefeitura de Cáceres está realizando melhorias na infraestrutura da região do Caiçara, que fica na zona rural do município. Por meio da Secretaria de Infraestrutura e Logística, foram substituídas 60 manilhas danificadas que fazem parte do sistema de drenagem da estrada. E as estruturas são essenciais para o escoamento da água da chuva e ajudam a preservar as condições da via, evitando erosões, alagamentos e outros danos. E segundo a Prefeitura, a obra vai garantir mais segurança e melhores condições de tráfego para os moradores, produtores rurais e demais usuários da região. E de acordo com o secretário de infraestrutura, Luan Carlos Teixeira, essa ação integra o planejamento municipal para fortalecer as estradas rurais e facilitar o escoamento da produção agrícola, contribuindo assim para o desenvolvimento econômico do município. Outras informações ao longo da nossa programação.
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8: Daqui a pouquinho tem a nossa homenagem aos aniversariantes do dia. Então, se você conhece alguém que está de aniversário nessa quinta-feira, 4 de junho, manda para cá o nome da pessoa através do nosso WhatsApp, tá bom? O nosso WhatsApp é o 998035504. Já homenageamos aqui o Milton Guedes, que está de aniversário hoje, 63 anos. Agora a gente vai homenagear essa pessoa que começou muito cedo, 9 aninhos, ela gravou seu primeiro sucesso. Tem como seu padrinho Frank Sinatra, né? O Frank Sinatra era um velho amigo dos pais dela, e aí ele deu uma forcinha para que ela pudesse fazer o seu sucesso, né? Com 9 anos ela gravou a sua primeira música, essa que a gente vai ouvir agora, ela gravou já tinha 18 anos, hoje é vovó, né? Tá com 54 anos, eu tô falando da Nica Costa, quem tem aí seus 50, 60, vai relembrar dessa aqui, ó, que ela gravou quando tinha 18 aninhos, em 1990, fez parte de novela.

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1: Parabéns para Milton Guedes, 63 anos hoje. Parabéns para Nica Costa, vovó Nica Costa, 54 anos hoje. Saindo da música, parabéns para a atriz Angelina Jolie, tá com... linda ela, né? Angelina Jolie, 51 aninhos hoje está fazendo. Deixa eu mandar os parabéns aqui para os nossos ouvintes. Alô, Marcos! Que a sua quinta-feira seja aí de muita comemoração, viu, Marcos? Saúde para você, muita alegria, receba aquele abraço caprichado de todos nós aqui da rádio, tá bom? Quem também está soprando velhinhas hoje é a Sandra, mandar os parabéns para ela, felicidades, muita paz, muitas conquistas, boas energias para você, tá bom? E também o Ricardo, que hoje está de aniversário, feliz aniversário, você possa curtir muito aí o seu dia, tá? Ao lado das pessoas que te ama, que você ama, e que você possa continuar sempre ligadinho aqui na Rádio Centro América, nos fazendo companhia, tá? Ricardo, felicidades para você. Parabéns a todos os nossos queridos ouvintes que estão hoje de aniversário. Felicidades.
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0: fazer aqui?
1: Pensamentos intrusivos. O pagode romântico aqui do Tiaguinho. Daqui a pouquinho tem o nosso papo de novela. Eu conto pra você sobre Coração Acelerado. O nosso querido Paulo Vaz já trazendo aqui mais um sucesso que você não esquece.
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1: Você sabe. Bora lá saber o que acontece hoje em Coração Acelerado. 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
2: 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Olá, tudo bem com você, fã? Hoje, mais um grande clássico da música sertaneja dos anos 70. Você ouve aqui no nosso sucesso que você não esquece. Caipira, Pira, Pora, Nossa Senhora de Aparecida. Ou melhor, Romaria. Mas é este o refrão que eternizou uma música caipira misturada com uma oração.

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1: Composta por Renato Teixeira, que na época morava no interior de São Paulo, em Taubaté, trabalhou a letra a partir do que via os romeiros em Aparecida fazendo na cidade vizinha, Romaria. A letra é esse olhar de fé, gratidão e poesia sobre essa peregrinação. Renato já contou que nunca imaginou que a música faria tanto sucesso e seria tão emocionante. Ele confessa que o sucesso se deu pelo fato de representar na canção um símbolo brasileiro muito forte.
2: De uma certa forma, eu meio que... Eu senti naquele momento, pô, eu fui criado em Taubaté, entendeu? Então a minha vivência musical é tudo de uma cidade do interior que cultivava a música caipira, os costumes caipiras, essas Sim. coisas. Então eu pensava, eu via assim, ó, aquela geração toda cumprindo o ciclo, né? A música caipira um pouco fragilizada, sendo questionada e meio que esnobada. E eu falei, pô, não, eu me senti assim meio que, sabe, pô, começando carreira, eu me senti um herói dentro de uma história, né? Quero ser esse herói aí, né?
1: Com vocês, o grande sucesso que você não esquece, Romaria, de Renato Teixeira.

0: Mesmo sendo uma composição de Renato Teixeira de 1974, ela ficou popularmente conhecida na voz de Elis Regina em 1977.
1: Sou caipira, pirapora nossa, senhora de Aparecida.
0: Depois que Elis deu voz à brilhante poesia de Teixeira, outros grandes nomes também a gravaram, como Daniel, Paula Fernandes, Sérgio Reis e Zé Ramalho. Eu sou Paulo Vaz e agora eu quero saber qual música também é um sucesso que você não esquece. Envie sugestão para o e-mail ouvinte@centroamericafm.com.br que eu vou gostar muito de contar mais uma história para você. Assim, terminamos mais uma edição. Até a próxima. Bye, bye.
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6: 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Diz aí, como é que tá o coração? Tá livre? Ou já tem alguém aí com cadeira cativa reservada? Zeneto e Cristiano.
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0: com o Country Beat, sinônimo de pressão no grave, é sinônimo de energia lá no alto, né? É aquele agronejo gostoso de se ouvir. Então, curtimos juntos aí esses três, PPA e o agronejo Country Beat aqui no nosso Manhã 103. Agora 9:14. Daqui a pouquinho eu volto aqui para atender alguns pedidos. Manda o seu aqui pro nosso WhatsApp.
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2: Tem pedido aqui no nosso WhatsApp. Pedido da Jamile. Que música, hein? Um clássico. Essa música é de 1985. E vamos recordar junto aqui com a Jamile, então. Tem música que nos trazem memórias inesquecíveis, né? Agora aqui no nosso Manhã 103, abrimos espaço para esse clássico internacional. Hold Back the Ears, Simple Red.

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1: A produção industrial de Mato Grosso registrou um crescimento de 0,7% em abril na comparação com março, segundo dados divulgados pelo IBGE. E com esse resultado, o setor acumula 4 meses seguidos de alta. E no acumulado dos 4 primeiros meses do ano, o avanço foi de 1,7% em relação ao mesmo período do ano passado. Os principais destaques positivos foram as indústrias extrativas e os segmentos de derivados de petróleo e biocombustíveis. E por outro lado, houve queda na produção dos setores de produtos químicos, farmacêuticos, máquinas, equipamentos, veículos e metalurgia. E além do crescimento da atividade industrial, outro indicador positivo foi a geração de empregos. Em abril, a indústria de transformação e a construção civil lideraram a criação de postos de trabalho em Mato Grosso, reforçando assim o bom momento da economia industrial do estado. Outras informações ao longo da nossa programação.
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2: 9:31.
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Bora aqui com mais música agora. Alô, Patrícia! Pediu aqui uma música com o Traia Véia e o Gustavo Lima. E que música, hein, Patrícia? Uma daquelas histórias que dói só da gente ouvir, né? O cara ficou sabendo, o cara descobriu que tava sendo traído da pior forma possível, né? Ele recebeu, por engano, um áudio da própria parceira contando tudo pra ele. Vamos ouvir?

0: Murilo Rupi, saudade estranha. Daqui a pouquinho o nosso papo de novela tá de volta. Vamos falar já já sobre Quem Ama Cuida, o que acontece no capítulo desta quinta-feira. Fortes emoções em Quem Ama Cuida. 9h45.
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0: Hoje em Quem Ama Cuida. O investigador comunica ao delegado que o laudo preliminar da perícia confirma que Arthur foi empurrado. Pedro comenta com Kleber que após os depoimentos, Adriana é a primeira suspeita da morte de Arthur. A Pilar vai pedir pro Ademir para ser o advogado da família Brandão contra a Adriana. Ela exige que o Ademir use os seus métodos para condenar Adriana. Hoje, hein? Quem ama, cuida. Quem matou Arthur? 9h48.
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2: Deixa eu falar pra você como é que fica o tempo nesse final de semana. Agora o termômetro tá marcando 26 graus, a máxima prevista pra essa quinta-feira é de 31 graus. Aí a gente vai pra amanhã, sexta-feira, deixa eu falar pra você, 31 graus também de máxima, as manhãs sempre frias, né? Mínima de 19 na sexta, hoje também não foi diferente, hoje a mínima foi de 20 graus, né? Tava bem frio, na sexta-feira um pouquinho mais frio, 19 graus. 19 graus também mínima no sábado e máxima de 31. E no domingo também mínima de 20, máxima de 31. Sempre com sol entre nuvens, mas sem previsão de chuva, é o que diz aqui o Climatempo.
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2: Assim vai ser o nosso final de semana, né? Frio pela manhã e a temperatura vai subindo de forma gradativa. De Paulo e Paulino.

0: nervoso? Vai pescar, é o recadinho de Ataíde e Alexandre, encerrando essa hora aqui do nosso Manhã 103, que teve o oferecimento de Maria Maria Calçados e Confecções, na Praça Major João Carlos, também Esquinão Auto Center. 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

7 dias, uma semana. Agora, pro Brasil estrear, aí falta o quê? 9 dias, né? Que o Brasil estreia mesmo no dia 13 contra Marrocos. Vamos ouvir aqui uma música sobre Copa do Mundo? Eu me chamo...

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1: 10:13.
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1: 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E agora eu vou atender o pedido aqui do Christopher, que pediu pra gente tocar Gustavo Lima, balada.

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2: O Supremo Tribunal Federal anulou a exigência de idade mínima para aposentadoria especial de trabalhadores expostos a risco. Essa decisão tem impacto direto para quem atua em atividades insalubres ou perigosas. E com isso, volta a valer a regra que considera principalmente o tempo de exposição ao risco e não mais a idade do trabalhador. E para a Confederação Nacional dos Trabalhadores na Indústria, a exigência de idade mínima para aposentadoria obriga o trabalhador a permanecer no serviço de risco após obter o direito a se aposentar. E essa medida beneficia profissionais que trabalham em condições prejudiciais à saúde, como contato com agentes químicos, físicos ou biológicos. E essa decisão atinge segurados do INSS e pode mudar o planejamento de aposentadoria de muita gente. Outras informações ao longo da nossa programação.
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7: Alguns destaques aqui do Primeira Página. Página.com.br. Aviões por R$4.000. Leilão oferece aeronaves, carros e motos apreendidos com o tráfico em Mato Grosso. Aeronaves, caminhões, carros e motos apreendidos em operações contra o tráfico de drogas em Mato Grosso poderão ser adquiridos em um leilão online, dias 23 e 26 de junho, com lances iniciais entre R$912 a R$4.000. Matéria completa está lá na Primeira Página. Você pensa em comprar um avião por R$4.000. Você imagina a situação desse avião, né? São motos, carros, aeronaves apreendidos com o tráfico. Sai convocação de 450 aprovados em concurso da Polícia Militar de Mato Grosso. Veja a lista, está lá na Primeira Página. Mais outro leilão, ó. Leilão em Cuiabá oferece mais de 600 veículos com lances a partir de R$1.000. A Secretaria Municipal de Mobilidade Urbana e Segurança Pública, CEMOV, vai realizar um leilão com 615 veículos apreendidos, removidos ou recolhidos e serão retirados pelos proprietários em Cuiabá. Entre os lotes estão carros, motos, sucatas, com lances iniciais a partir de R$6.000. Aí desce aqui a matéria, a primeira página tem aqui um link, todas as informações para você que quer participar desse leilão, tá bom? Acessa lá, primeirapagina.com.br. É o Ninho, calor e falta de chuva colocam safra de grãos em risco no Brasil. Lula diz que o Brasil não vai adotar postura de submissão diante dos Estados Unidos. Caso Henri Borel, padrasto, é condenado a mais de 40 anos e mãe recebe perdão judicial. Tá tudo lá, primeirapagina.com.br. Para de música, deixa eu ver. Alô Luiz, vou tocar a música que você pediu agora, tá? É com Cleiton Romário, Zé Neto e Cristiano.

pedido da Neia, Ana Castela. É, linda música, hein? Boa pedida, viu, Neia? A música Eu Não Te Esqueci, Ana Castela. Bom, 10 horas 41 minutos agora. Tô devendo aqui alguns pedidos que eu vou atender já já logo após o nosso intervalo, tá bom?

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6: 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Vamos seguindo aqui com música agora. Deixa eu ver quem eu vou atender. Ah, daqui a pouquinho, tá, Giovanni? Já vou tocar pra você a música do Capital Inicial. Agora eu quero atender aqui o Pedro. O Pedro pediu a música do Bruno Mars, I Just Meet. 998035504 pra você também pedir a sua música. Fica à vontade.

0: 3 minutos para as 11 horas. Deixa eu mostrar pra você. Obrigado pra você.
1: É a voz de Deus.
0: Encontro marcado, hein? Às 6 horas. Com vocês, Murilo Huff.

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2: É, já está no ar desde as 8 da manhã, né? Aqui o seu Manhã 103, que já chega neste exato momento com a sua última hora e já com oferecimento de Esquinão Auto Center. 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Agora 11:05. Bom dia pra você, meu amigo, minha amiga. Eu, Mel Campos, estou chegando a partir deste momento pra estar grudadinha com você em mais um dia. E que dia, né, minha gente? Que dia!
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2: É aqui mesmo, menino. E a gente já começa com o nosso hit da semana.
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6: Que já está de volta. E agora deixa eu mandar um grande abraço aqui pra Lina Santana. Lina, nossa senhora, já está participando, minha linda, da promoção. Exatamente, tá rolando promoção aqui na Casa da Sua Centro América, até porque tá chegando o Dia dos Namorados, né? 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

0: com participação de João Bosco e Vinícius, Bem aos Olhos da Lua. Ana Castela também já passou por aqui, minha gente, com Solteiro Forçado, o sucesso, né, também dessa menina que tá voando. E ainda pra ela, né, pra fechar essa super sequência, Alcione lá no comecinho, nossa senhora, fantástica, né, Além da Cama. Pois é, agora 11:36, tá chegando informações com o Centro América News pra te colocar a par sobre tudo o que acontece.
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2: Cáceres será sede dos Jogos Paralímpicos e Paradesportivos Mato-Grossenses de 2026, que acontecem entre os dias 3 e 8 de agosto e devem reunir atletas de diversos municípios do estado. As inscrições já estão abertas e vão seguir até o dia 26 de junho. E essa competição contará com modalidades como atletismo, goalball, tênis de mesa, bocha, badminton, halterofilismo, judô e jiu-jitsu. Esses jogos são voltados para atletas com deficiência física, visual, intelectual ou síndrome de Down nas categorias escolar e absoluto. E segundo os organizadores, o evento promove inclusão social, integração e oportunidades para o desenvolvimento do paradesporto em Mato Grosso. E a Prefeitura de Cáceres destaca que sediar a competição reforça o compromisso do município com a acessibilidade, a valorização dos atletas e também o fortalecimento do esporte como ferramenta de cidadania e superação. Outras informações ao longo da nossa programação.
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0: 103 com Fred e Fabrício. Te amar é meu talento. Tá chegando agora, você já sabe, aquele momento maravilhoso com as mensagens do Pense Nisso e logo mais muito Flash Hits em 2 horas com verdadeiros clássicos.
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1: O diferencial. No mundo em que vivemos, cheios de mídias e formatos sociais, ser diferente é quase ser um estranho. Não estamos falando aqui da falta de inclusão com as pessoas com deficiências físicas ou síndromes. Estamos falando daquela pessoa que opta por não ser igual para se encaixar. Daquela pessoa que pensa diferente. Daquela pessoa que não quer ser mais uma, mas única. Afinal, o que é um diferencial? Na matemática, é uma diferença pequeníssima conhecida como infinitesimal. No carro, é um dispositivo mecânico indispensável. No dicionário, algo singular e único. Como podemos perceber, o diferencial é aquilo que nos torna um indivíduo. Muitas empresas, quando estão recrutando novos candidatos, perguntam: mas qual é o seu diferencial? E a pessoa timidamente responde aquilo que acha que o recrutador quer ouvir. Ah, eu tenho uma boa comunicação, eu tenho formação, eu sou especializado em determinada área. Mas por que escondemos a verdade? Por que não falamos o nosso verdadeiro diferencial? Será que é por vergonha das nossas estranhas manias, que na verdade é apenas a nossa individualidade? Todos nós humanos temos as nossas próprias carências, frustrações e dificuldades. Preencher expectativas criadas pela sociedade, onde o homem no social precisa se sujeitar a um mundo ordeiro e alienado, traz conflitos e expectativas irreais, levando-nos muitas vezes a entrar em depressão. Eu preciso de mais seguidores. Eu preciso postar um Reels do momento. Preciso do mais novo modelo de celular lançado. Nas rodas dos amigos, preciso beber muito para poder fazer parte do social. Essa obsessão e angústia para ser aceito no coletivo paira no ar constantemente sobre nós. E aos poucos, dia após dia, vamos nos perdendo. Vamos perdendo o nosso diferencial. Não se perca tentando viver em um ambiente que não te traz felicidade, onde não aceitam seus distintos defeitos e manias. Respeite, respire e apoie a sua singularidade, pois é dela que constitui a nossa originalidade e a nossa unicidade. São as nossas manias e defeitos que nos distinguem de outras tantas outras pessoas. E é o somatório das características intrínsecas que compõem a alma humana. E da próxima vez que alguém te perguntar qual é o seu diferencial, que você possa responder: eu sou diferente porque aprendo quando erro. Sou diferente porque amo cantar alto, mesmo que desafinado. Ou, quem sabe, sou diferente porque falo sozinho as ideias mais mirabolantes, excêntricas e criativas que me vêm à mente. O diferencial é indispensável para não perdermos nossa individualidade. Seja distinto, seja extraordinário, seja você, simplesmente. Pense nisso, mas pense agora.

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4: Chegou realmente a hora da gente compartilhar de tudo isso aqui até as 2 da tarde, onde o Flash Hit sempre traz esses verdadeiros poemas aqui na casa da sua 103. Então, sem perder tempo, vamos continuar curtindo boa música? Até porque Flash Hits já está no ar.
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4: Por exemplo, tem como esquecer essa? Chegando!

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0: Dulce Kentog na casa da sua Centro América pra fechar essa mega sequência. Ainda rolou pra você Fagner e ainda Gilberto Gil, que sinceramente, minha gente, tá com uma turnê fantástica, né? É, exatamente. Esse menininho realmente, olha, eu vou falar uma coisa pra você. Nem aparenta ter a idade que tem, né? Pois é, muita disposição. Agora, 12:37 aqui na casa da sua Centro América, tá chegando pra você mais uma edição do Centro América News, trazendo sempre informações pra te colocar a par sobre tudo que acontece. É, você que tá aproveitando esse feriadão, aqui na casa da sua Centro América, a gente mistura tudo isso e muito mais, sempre, sempre, sempre, pra levar o melhor a você.
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3: A Prefeitura de Cáceres informa que, conforme um decreto publicado no dia 13 de janeiro deste ano, não haverá expediente nas repartições públicas municipais hoje e também amanhã por conta do feriado de Corpus Christi. Essa medida alcança os órgãos da administração pública municipal, com exceção dos serviços considerados essenciais, que continuarão funcionando normalmente para poder garantir o atendimento à população. E entre os serviços mantidos estão os atendimentos de saúde em regime de plantão 24 horas, assistência social, abastecimento de água, unidades básicas de saúde e também demais atividades que, por sua natureza, não podem ser interrompidas. E a Prefeitura reforça que cada órgão será responsável por assegurar a continuidade dos serviços essenciais, sem prejuízo aos cidadãos. Outras informações ao longo da nossa programação.
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0: 12:39.
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3: Os números de 2024 mostram a força da pecuária. O Brasil abateu 39 milhões de cabeças de gado. E Mato Grosso bateu recorde com 7 milhões de cabeças, representando 18% do total nacional.
4: 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Falar com Donovan.

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1: Muita calma nessa hora que a gente vai ter mais e mais sucessos desfilando para você aqui na sua 103, que continua com a programação do Flash Hits até as duas, te fazendo a melhor companhia, viu? Então, muita calma nessa hora. 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
3: Olá, fã, tudo bem com você? Hoje vamos falar de um grande sucesso que você já deve ter ouvido, inclusive em português. Sim, a versão em português foi gravada pela banda Roupa Nova em 1990 para o disco Frente e Versos. Mas vamos voltar um pouquinho mais no tempo. A canção Silence is Golden, que é o nosso sucesso de hoje, foi gravada originalmente pelo grupo americano The Four Seasons para o álbum Born to Wander, lançado em 1964, e foi composta pelo produtor do grupo, Bobby Creevy, e por seu membro, Bob Gaudio. A canção integra o lado B do disco, que traz no lado A o single Red Doll, também escrita pela dupla Creevy e Gaudio, e que atingira o topo das paradas dos Estados Unidos. Mas o destaque de hoje vai para a versão com a banda britânica The Tremolos, que gravou a canção com um arranjo próprio, e no dia 18 de maio de 1967, atingiu o topo das paradas do Reino Unido e ocupou a posição por 3 semanas. Vamos ouvir, no sucesso que você não esquece de hoje, Silence is Golden com The Tremolos.

0: E assim chegamos ao final de mais uma edição do Sucesso que Você Não Esquece. Olha, se você tem a história de alguma canção para compartilhar conosco ou curiosidade sobre alguma música, envie e-mail para ouvinte@centroamericafm.com.br e compartilhe conosco. Muito obrigado, eu sou o Paulo Vaz e até a nossa próxima edição. Bye, bye.
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4: É, depois de mais uma edição do Sucesso que Você Não Esquece, apresentado por ele, Paulo Vaz. Agora, para que a gente possa dar continuidade, tá chegando um clássico com eles. Engenheiros do Havaí. Pra ser sincero, agora 1:11.

0: Minha amiga Aldinha, um grande beijo pra todos aí no Rio Grande do Norte, um excelente e abençoado feriado a todos vocês, viu? Obrigada pela participação. E ela que falou, né? A gente curtiu o KLB e ela colocou aqui, conheci eles no auge do sucesso no aeroporto de Belém do Pará. Fiquei do lado do Kiko e do Bruno. O Leandro estava sentado na nossa frente. Foram muito legais com a gente. Realmente é uma simpatia de pessoas, realmente, aí o grupo KLB. E a gente aqui fica matando saudades, né? Desse grandioso grupo que realmente traz grandiosos sucessos. Sempre é muito bom poder compartilhar sucessos deles aqui na programação.
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0: 1:19.
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0: Tá gostando da programação? Tá gostando dessas mega sequências musicais em que a gente tá fazendo uma revisita, né? Nesses anos magníficos, anos 60, 70, 80, anos 90, comecinho dos anos 2000, tudo misturadinho nessas duas horas para que você possa realmente matar saudades, relembrar de momentos inesquecíveis e, claro, marcar o seu hoje. Por que não? Mas agora, aqui na Casa da Sua 103, tá chegando mais informações para te colocar a par sobre tudo o que acontece. Até porque, como eu já disse, vale sempre lembrar. Estar atualizado, hoje em dia, é fundamental.
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3: Cáceres participa do FIT Pantanal 2026, que é a Feira Internacional de Turismo do Pantanal, que começou nesta quarta-feira em Cuiabá e vai seguir até domingo no Centro de Eventos do Pantanal. Com um estande temático, o município apresenta ao público as belezas do Pantanal, o artesanato local, os atrativos naturais e também a cultura cacerense, reforçando seu potencial como um dos principais destinos turísticos de Mato Grosso. Esse espaço também promove o Festival Internacional de Pesca Esportiva, o FIP, que acontece de 3 a 5 de julho e chega à sua 43ª edição. Ele é considerado o maior festival de pesca esportiva do Brasil e esse evento é uma das principais atrações turísticas da região. E segundo a prefeitura, a participação na feira é uma oportunidade estratégica para divulgar Cáceres, fortalecer o turismo local e atrair novos visitantes para o município e também para o FIP. Outras informações ao longo da nossa programação.
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5: E já chega com a nossa última sequência musical do nosso Flash Hits, mas é claro, recheadas também de outros grandes poemas que aqui a gente vai curtir agora contigo.

0: 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O Flash Hits vai ficando por aqui, mas amanhã tem mais. Ao meio-dia.
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0: 6:06 aqui na Casa da Sua Centro América, tô chegando com a programação no seu ritmo. Exatamente, esta programação, minha gente, que traz essa variedade, né? De sucessos, de artistas reunidos em 4 horas para que você possa continuar embalando o seu dia. Dia este, né? Feriado, minha gente. Dia de Corpus Christi. Realmente um significado tremendo para este dia tão abençoado que você tá podendo aí descansar, refletir, né? Exatamente, curtir os seus. Então aproveite da melhor maneira para criar esses momentos maravilhosos neste dia tão abençoado, viu? Então, fique aí curtindo, sentadinho, ou se não, tá fazendo alguma coisa ainda, né? Até porque quando a gente tá em casa, se a gente acha que a gente vai ficar paradinha, né? Nossa, mãe. Tá tentando enganar quem? A gente não fica paradinha, não. A gente não consegue. Mas então, se você está aí na ativa, mesmo estando em casa, né? Pois é, continue indicando o seu sucesso, participando junto com a gente aqui na Casa da Sua Centro América, até porque a sua participação é fundamental para que tudo isso aconteça, tá bom? Então ligue para cá no 3211-5420 ou participe junto com a gente por SMS, WhatsApp, pelo 99803-5504. Sempre será um prazer imenso poder atender você.
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0: Centro América Hits, agora 2h19, tá chegando mais informações com o nosso break comercial e já já mais uma super sequência maravilhosa para você curtir.
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0: Sim, pra você aqui na casa da sua Centro-América e essa música até hoje, minha gente. Pensa numa música tocada, né? E o filminho também continua sendo um dos mais assistidos, viu? É, exatamente. Mas é contagiante mesmo, né? É contagiante essa música. Tá aí pra você, Cleiton e Romário, com participação de Zé Neto e Cristiano. Não Namora, Eduardo Costa, Imagina Eu. E ainda pra completar, Zé Vaqueiro com Que Vida Boa. E que vida boa mesmo, né? Que a gente tá tendo hoje, juntinho contigo. Maravilha, maravilha, maravilha. Ah, e deixa eu aqui mandar um grande abraço aqui pra Jéssica, que também tá ligadinha junto com a gente. Turminha do comunidade do Facão, um grande abraço pra vocês. Obrigada também pela participação e pelo carinho. Deixa eu mandar um grande beijo aqui pra minha amiguxa Silvia, que também tá ligadinha junto com a gente. Exato. Ai, minha gente, ontem eu não falei, né? Só não falei, mas o coração, eu só não falei porque eu realmente não ia aguentar falar, né? Mas hoje já posso mandar. Exato, quando fala, quando a gente já é mamãe, né? Quando a gente é mãe, realmente, gente, é, muitas pessoas às vezes falam, ainda que não são papais, né, mamães, ouçam, né, a gente falar e falar, nossa, mas que amor é esse? Realmente, você só vai saber o dia que você se tornar, porque é um amor que não cabe no peito, gente, e a gente às vezes não sabe nem o que fazer, sabe? Pelo fato de amar tanto, né, os nossos filhos. Aí você imagina os nossos filhos nos dando, né, a satisfação, o prazer, a realização de ser vovós, né? Pois é. E ontem meu netinho, gente, completou 3 aninhos. Aí tu imagina como que tava essa pessoa ontem, né? Tava aqui, eu já trouxe até um babador, sabe? Porque, sinceramente, pra falar, fico babando por causa do meu netinho, né? É um amor, minha gente, que sinceramente eu não sei nem descrever pra você. Mas só gratidão a Deus, só gratidão a Deus, porque a gente sabe tudo que a gente passou, né? Pra que meu netinho estivesse aqui. E realmente, pra mim, é uma gratidão imensa poder celebrar a vida, né? Desse ser que simplesmente traz luz e felicidade pra todos. Então, é só a gratidão mesmo. Vovó te ama demais, Luca. Mama muito, mas muito. Ai, vovó só deseja que Deus esteja sempre contigo, te abençoando, te guiando, te protegendo, te iluminando, para que você continue sendo esse ser lindo, maravilhoso, abençoado, que traz somente esse sorriso resplandecente. E a vovó vai estar aqui, sempre. Mesmo às vezes, quando não estiver mais, mas não em físico, mas você pode ter toda certeza que eu vou dar um jeitinho de estar contigo, tá bom? Beijo da vó.
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2: O Distrito de Caramujo, em Cáceres, recebe nos dias 5 e 6 de junho a 13ª edição da tradicional Festa da Pamonha, que é um dos principais eventos culturais e gastronômicos da zona rural do município. A programação inclui feira gastronômica, comidas típicas, apresentações culturais, brinquedos e também shows nacionais e regionais, valorizando assim a agricultura familiar e as tradições do campo. Essa festa é realizada pela Prefeitura de Cáceres por meio da Secretaria Municipal de Turismo e Cultura e também da UNDECA, com apoio do governo de Mato Grosso e recursos viabilizados por emendas parlamentares. E segundo a organização, além de promover lazer e cultura, o evento fortalece a economia local, gera renda para pequenos produtores e preserva as tradições da comunidade rural. E a expectativa é de um grande público durante os 2 dias de programação. Outras informações ao longo da nossa programação.
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4: Pausa, inspire fundo pelo nariz, segure e solte devagar pela boca. Sentiu? Essa respiração consciente ajuda a reduzir o estresse, aliviar a ansiedade, melhorar o foco e até facilitar a digestão. Repita algumas vezes ao dia e sinta a diferença.
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9: Agora sim, 3:07, marcando aqui no nosso reloginho, chegando com a nossa segunda hora da programação No Seu Ritmo e agora com o oferecimento de Esquinão Auto Center. 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E aí, tá tudo certo? Continua, graças a Deus, muita gente descansando, aproveitando, né, minha gente? E feriado mesmo, né? Aonde você tá aí curtindo, podendo descansar, podendo recuperar as suas energias, podendo fazer aí jus, né? Junto aos seus, né? Criando momentos, laços maravilhosos e claro, por que não embalar tudo isso com grandiosos sucessos que aqui vão continuar rolando para você. Ah, isso com certeza, não tenha dúvida disso.
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9: Você lembra dessa?

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3: Sempre toca, né? Sempre toca aqui na Casa da Sua 103. O que está tocando no mundo, minha gente, aqui, a gente toca pra você. Até porque, né? A gente toca aquilo que tu gosta. Exatamente isso. Ai, ai, esse encontro dessas meninas foram simplesmente demais, né? Essa música já foi lançada, já tem um certo tempo, mas olha a pegada dessas meninas, todas, né? Tem carreiras solos, nossa senhora, são muito, né? Muito aclamadas, no mundo inteiro, né? A Jessie, Ariana Grande, Nicki Minaj, então nem se fala. Pois então, se juntaram, minha gente. E Leonice, bang, bang. Bom demais esse swing, né? Ana Castela também já passou por aqui. Olha onde eu tô. A gente tá vendo, Ana. A gente tá vendo e tá aplaudindo sempre, viu? Aplaudindo essa carreira maravilhosa que tu tá construindo com essa sua energia, com essa sua simplicidade. É maravilhoso de ver. E ainda, lá no comecinho, Felipe Rodrigo pra você com Ignora. Às vezes, né? É super necessário.
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4: O Corpo de Bombeiros antecipou o envio de equipes para áreas consideradas mais vulneráveis a incêndios florestais aqui em Mato Grosso. Essa medida faz parte da preparação para o período de estiagem, que deve ser mais severo neste ano. E ao todo, 10 guarnições temporárias vão atuar de forma descentralizada no estado. E além do atendimento a ocorrências, as equipes farão mapeamento de áreas de risco, planejamento de ações de combate e também a capacitação de brigadas locais. E os militares também vão desenvolver campanhas de conscientização e orientação para a população sobre a prevenção de incêndios. Outras informações ao longo da nossa programação.
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3: 3:33.
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0: sequência com Guns N' Roses aqui pra você na casa da sua 103. Gostou, minha gente? Porque eu amei.
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1: Oi, Mi! Super beijo pra você, pra Cris. Ai, linda. Saudades, viu? Saudades mesmo. Estava em off? Maravilha, maravilha. Sempre é muito bom também, né? Às vezes é necessário estar off. É. Ai, agora faltando 8 minutinhos já pras 4. Eu já tô tirando meu time fora de campo, viu, minha gente? Já estou tirando meu time fora de campo pra exatamente voltar amanhã, se Deus quiser amanhã, fazer companhia a você a partir das 11 da manhã aqui na casa da sua Centro América. Mais uma sexta-feira, se Deus quiser, amém. Feita, né? Com muito sucesso, você aqui escolhendo, eu só atendendo, só cumprindo meu papel aqui de curtir juntinho contigo a sua playlist, tá certo? Então tá certo, fica combinado assim. Mas lembrando sempre que a nossa, né? 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Agora faltando 7 minutos já para as 4, um grande beijo. Aproveite aí o seu restante de feriado e amanhã, sexta-feira, a gente se fala. Até lá, tchau, tchau.
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0: 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E aí, o feriado tá comendo, tá gostoso pra caramba, né? Cacerense venceu o feriado na quinta. Assim passa rápido a semana, né? Não? E aí, galera, eu sou o Julinho Vidal. Tô de volta até as 9 juntinho com você aqui, ó.
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0: Cidromênica, Rádio do Seu Ritmo, 4:17, os Bastião rolando aqui na programação e fechando o primeiro set, Israel e Rodolfo, hoje não. 4:18, bom feriadão pra você, né? Ótima quinta.
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1: 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Tudo bem com você? E aí, o feriadense tá como, hein? Curtindo, descansando? Fala comigo, vai. Quer ouvir a sua? 98035504. Esse é pra desbloquear memórias. É Ritmix, Miracle of Love. Se liga.

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0: Centro América, rádio no seu ritmo, senhoras e senhores, cheiro de culpado, essa música complica, hein? 4:33. É só musicão pra você.
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3: A Prefeitura de Cáceres vai realizar no próximo dia 8 de junho, a partir das 7:30 da manhã, um mutirão para retirada e regularização de fios soltos, abandonados e sem uso nas vias públicas da cidade. Essa ação contará com a participação da Energisa, empresas de telefonia e também provedores de internet, em uma força-tarefa voltada à organização da fiação urbana e à segurança da população. Os trabalhos vão começar nas proximidades do semáforo da FAPAM e seguem pela rua Padre Casemiro, em direção ao centro da cidade. E durante o serviço, o trecho poderá ter interdições parciais com acompanhamento dos agentes municipais de trânsito. E o objetivo é remover cabos abandonados, organizar a rede aérea e reduzir riscos de acidentes, além também de melhorar o aspecto visual das ruas. E a prefeitura orienta os motoristas e pedestres a redobrarem a atenção na região e, sempre que possível, utilizarem rotas alternativas durante a realização desses trabalhos. Outras informações ao longo da nossa programação.
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0: É a rádio oficial da música boa. E aí, quer ouvir a sua? 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Continua.

0: Essa tá bombando, explodindo, enrolando aqui na Centro América, sempre que você quer, né? 25 horas, somos o Bosco Vinícius e o embaixador. Anota aí pra você, tá pedindo depois aqui, tá bom? Fica aí.
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4: Olá, fã da Centro América FM. Eu sou Paulo Vaz em mais um sucesso que você não esquece. O nosso sucesso que você não esquece dessa edição é Eleanor Rigby. Você conhece essa pessoa? Não, né? Pois ela não é uma pessoa, e sim uma música. E não é qualquer música, e sim um grande hit dos Beatles. A música, assinada por Paul McCartney e John Lennon, conta sobre a morte dessa mulher fictícia que colhia arroz e, após sua partida, é enterrada em uma igreja. O único presente no velório foi o padre Mackenzie, outro personagem que faz parte da história cantada. Paul McCartney chegou a dar entrevista mais de 5 décadas depois do lançamento da canção, onde contou que a música se chamaria Daisy Hawkins, nome também criado por ele. A letra decorre sobre uma mulher que de fato ele conheceu em Liverpool, sua cidade natal, uma idosa que morava sozinha. Foi a partir dessa pessoa que decidiram compor a música que contasse sobre essa solidão e que falasse de empatia. O nome Eleanor veio da atriz Eleanor Brown, que atuou no filme Help, da década de 60, e o sobrenome Rigby veio de uma loja. Escute agora, no sucesso que você não esquece, Eleanor Rigby, Beatles.

0: Uma curiosidade desse sucesso. Em 1984, foi encontrado um túmulo perto de uma igreja em Liverpool com o nome de Eleanor Rigby. E em uma lápide próxima, o nome Mackenzie, que é o mesmo do padre. Lennon disse que não se lembrava de ter visto esse nome antes da composição, mas como passavam pelo local em Liverpool com frequência, pois moravam lá, poderiam ter gravado o nome no subconsciente deles. Gostou de conhecer essas curiosidades desse sucesso que você não esquece? E agora eu quero saber, qual música é um sucesso que você não esquece? Envie e-mail para ouvinte@centroamericafm.com.br que eu vou ter o maior prazer de contar mais uma história para você. Por hoje é só, a gente se fala na próxima edição. Bye bye!
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3: Centro América, 4:55.
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4: Centro América, 5:03, como é que você tá, hein? E aí, estamos de volta, tem mais valor aqui pra você, que é ouvir a sua 98035504. Fica à vontade. Hit da semana chegando.
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4: Hit da semana que rola até sabadão. Mil adjetivos, Kleber e Cauã.

0: 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Diego e Vitor Hugo, que pena.
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0: Centro-América, arrasa no seu ritmo, se tem o olho, Marília Tavares e Murilo Ruf. 5:16. Pois é, foi pro espaço mais sucesso de musicão aqui, né? Quer ouvir a sua? Fica à vontade, 980355504.
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3: Centro América, 5:19. Bora, tem mais valor aqui pra você. Indica a sua, mandando seu beijo, abraço, texto, áudio. Quinta-feira, 4 de junho, feriadão. E você tá como, hein? Ouvindo a gente, né não? Dopamina.

0: Fazia uma cana que a gente não via. Porta aberta, Belo, pagodinho. O melhor do samba e pagode você sempre confere na Centro América, né? Não fica aí.
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2: Inscrições para a seleção de barraca. A Prefeitura de Cáceres abriu as inscrições para a seleção de barracas e lanchonetes que desejam atuar durante o 43º Festival Internacional de Pesca Esportiva, UFIP 2026. Esse evento será realizado entre os dias 3 e 5 de julho e deve atrair milhares de visitantes, movimentando o turismo, a cultura e a economia local. E podem participar pessoas físicas, jurídicas e entidades sem fins lucrativos interessadas na exploração comercial de espaços públicos durante o festival. E as inscrições vão seguir até o dia 12 de junho e devem ser feitas presencialmente na Secretaria Municipal de Turismo e Cultura, que fica no centro da cidade. E segundo a secretária Alessandra Castilho, o processo busca garantir transparência à organização e também oportunidades para os empreendedores locais. E ela destaca que o FIP gera renda para trabalhadores, comerciantes e também famílias que participam diretamente da economia do evento. E a Prefeitura orienta os interessados a observarem os prazos e apresentarem toda a documentação exigida no edital. Outras informações ao longo da nossa programação.
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1: Centro América, 5:36. Estamos de volta, tem mais som rolando aqui pra você, só música boa no seu ritmo, no ar até às 6. Então, mandar um abraço especial pra você que tá no Corre Diário, mesmo com o feriadão, tá aí na labuta. Abraço, obrigado pela sua audiência e preferência. Esse é o Thiago André, falta você, 5:37.

0: Saiu um textão do Ian, pagode de buenas aqui na Centro América, hein? 5h48, excelente tarde pra você. Ó, última sequência já já aqui do No Seu Ritmo e também já já começa o batidão sertanejo.
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3: 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Aê, chegando aqui a última sequência, tá? Se liga.
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3: Eduardo Costa, imagina eu.

0: O tempo foi pro espaço aí, volta amanhã às 2. E já já tem batidão sertanejo.
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5: 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Centro América. E aí, tamo de volta, hein? Tem mais aqui pra você agora, começando mais uma edição do Batidão Sertanejo. Centro América. E rola até as 7 da noite.
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0: Centro América, rádio do seu ritmo, Laona Prado e o embaixador, meu coração não é hotel. Primeira sequência aqui no Batidão pulou, tá? 6h16, excelente noitada, bom finalzinho de feriado pra você.
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1: Centro América, 6:19. E aí, tudo bem com você? Estamos de volta, hein, galera? Tem muito mais valor aqui. Manda seu beijo, seu abraço, seu texto, seu áudio. Continua.
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0: Essa eu inventei agora.
1: Nossa senhora, ficou alto mesmo.
0: Tá bom.
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0: Centro América, 6:26, boa noite.
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0: Essência, eu gosto encontrando. Fechou aqui a sequência, 6:36. É só música boa, né? Já já tem muito mais pra você.
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0: 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Centro América, 6:39.
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0: E aí, você tá muito bem aqui na programação, né? Temos de volta, tem mais rolando, tá rolando o batidão sertanejo. Você que chegou agora, ó, seja bem-vindo, tá? Eu sou o Julinho Vidal e a gente tá juntinho até as 9 da noite.
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0: que a gente não via. Fez mais uma sequência. É a rádio oficial da música boa. Fica aí, já tem mais pra você.
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1: Centro América, 6:53. E aí, de volta, hein? Agora a última sequência rolando por aqui, tá? Antes, a gente vai dar um giro nas notícias. E é o seguinte, olha só, Cacerense vence o Sinop e fica a um empate do título, né? Pois é. O Cacerense deu um passo importante rumo ao título do Campeonato Mato Grossense da Segunda Divisão 2026. Na noite de ontem, a Fera da Fronteira venceu o Sinop por 2-1 de virada no estádio Geraldão e abriu vantagem na decisão estadual, empurrada aí por quase 5 mil torcedores. Coisa linda de se ver, né? O time de Cáceres mostrou força diante da sua torcida e contou com uma noite inspirada do atacante Renan, autor dos dois gols da vitória, tá? O Sinop saiu na frente ainda no primeiro tempo com Garcia. Após cobrança de escanteio, a reação do Cacerense veio rapidamente. Renan apareceu bem na área para empatar a partida e no segundo tempo voltou a balançar as redes com um belo gol para decretar a virada da Fera da Fronteira. Com os dois gols marcados na final, o atacante assumiu a artilharia isolada da competição, chegando aí a 5 gols e reforçando seu protagonismo na campanha histórica. Quer saber mais? Acesse sempeneira.com.br. Lembrando, galera, segue a gente também, tá? Esse site é meu, o Instagram também. Segue o Sem Peneira pra você ficar por dentro aí de tudo que acontece nos esportes em Cáceres e em todo o Mato Grosso. É bem bacana, tá certo? Arroba Sem Peneira. Segue nós aí. Simbora, 6:55.
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0: Bala de Prata, Fernando Sorocaba mandou pro espaço a edição do Batidão Sertanejo, 7:05 da Centro América.
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4: Mato Grosso é referência na produção de grãos, algodão e lidera na criação de bovinos. E mesmo sem estar no topo da suinocultura, o estado tem destaque. Tapurá está entre os 5 maiores produtores de suínos do Brasil.
5: 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Falar com Donovan.
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0: 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E aí, tudo bem? Estamos de volta, hein? Embora tem mais valor aqui. Indica a sua, mandando seu beijo, seu abraço, seu texto, seu áudio. Ó, tá começando.
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0: E tá seguindo até as 9. Romance Rosa, Ed, Brito e Samuel abrindo aqui.

0: 9, Leonardo aqui, fechando a primeira sequência, Choro.
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0: 3026-0040. Amar é presentear com Safira Joias.
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1: Centro América, 122. Sim, senhoras e senhores, estamos de volta. Tem mais aqui? Então vem a sua 98035504.
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América, rádio do seu ritmo, esse é o som do Luiz Thompson. Thompson Imposter é o nome do som, tá?

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7: 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A gente segue junto por aqui com muito mais. Você pode continuar mandando seu beijo, seu abraço, seu texto, seu áudio.
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0: O melhor do samba e pagode, você sempre confere com a gente. Tiaguinho, me balançou, 7:48.
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0: 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Bom, aí, estamos de volta, tem muito mais valor aqui pra você, tá? Beijo, abraço e texto áudio, tá valendo geral, né?
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